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4: 9h04, 9h04, já estamos de volta aqui no Que Noite da Jacuí, temperatura 10,5 graus. Um abraço aí vai pra quem? Olá, Josiano, tudo bem? Por aqui tudo certo, é a minha amiga Jurema, aqui da Granja do Silêncio. Tudo bem, Jurema, tudo certo? Ele pediu a música de Rick Renner. Ao Lado de Deus. Trazer aí a música de Rick Renner. Infelizmente, né, o acidente aéreo vitimou Rick, da dupla Rick Renner. O helicóptero caiu na Serra Catarinense no início, final da tarde, início da noite de ontem, e hoje de manhã foi confirmado então que não haviam sobreviventes no acidente aéreo. E Rick deixou uma canção bonita, escrita por ele, que diz Ao Lado de Deus. É essa aí, né, Jurema? Então vamos ouvir essa canção aí, tá bom? 9:05.

Essa é a canção de Rick Renner, Ao Lado de Deus. Quem pediu essa foi a nossa amiga Jurema, para recordar um dos grandes sucessos aí da dupla Rick

0: Essa é a rotina programada na 97 com Marcos e Belucci. Agora 9h25, temperatura 10 graus. 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

0: iniciou na Austrália o ciclo preparatório para a Copa de 2030, sob o comando de Carlos Ancelotti. Com a apresentação escalonada dos atletas devido à logística, o grupo estará completo apenas amanhã, garantindo poucos treinos com força máxima, porque o Brasil vai disputar dois amistosos contra os donos da casa, a Austrália, na próxima sexta e também depois na terça-feira. Depois viaja para a Índia, onde vai enfrentar a seleção local no dia 3 do mês que vem, em Calcutá. Seleção Brasileira de Futebol se prepara então para os amistosos da data FIFA.
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Muito bem, já estamos de volta aqui no Que Noite da Jacuí. Temperatura 10 graus, vai caindo a temperatura, previsão de frio, sim, para o amanhecer e a noite. Mas durante os próximos dias, a temperatura deve aumentar. Começa frio ao amanhecer, depois, com a presença do sol, a temperatura sobe. Hoje a sensação era de bastante frio, principalmente na sombra, né? Mas no sol já estava mais agradável, principalmente à tarde, a temperatura. 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

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Lago Móveis, em Lagoão. 18, faltando para as 10. 18 para as 10. Quem mais deixou a mensagem por aqui? Olá, tudo bem? É o Laércio. Tudo bem, Laércio? Ele pediu aí também mais uma do Rick Renner. É filha do Rick Renner, essa aí é a pedida, né, Laércio? Vamos botar para rodar essa aí já já, então. Quem mais deixou a mensagem? Um abraço vai pro seu Fredolino da Silveira. Tudo bem, seu Fredolino? Pode deixar mensagem aí pelo WhatsApp, tá bom? São Francisco e a Morena do Carro Vermelho.

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5: Que noite! E agora, vamos saber como vai ficar o tempo na Jacuí.
6: E o Rio Grande do Sul terá tempo firme amanhã. Eventuais volumes de chuva são baixos e bem isolados e não chegam nem ser registrados, em torno de 1 ou 2 milímetros. Enquanto isso, o frio vai ganhar força, sobretudo durante a madrugada e o amanhecer. A condição para a formação de geada em áreas do oeste da campanha, do centro e da serra. A menor temperatura prevista para o estado é de 2 graus para a região de Candiota. A tendência é que os termômetros subam de forma gradual no decorrer do dia. A maior máxima no estado deve ser vista em Iraí, onde a temperatura deve passar já dos 20 graus. Para a região metropolitana de Porto Alegre, a previsão aponta para bastante nebulosidade nas primeiras horas. Com o avançar do dia, aí sim as aberturas de sol se tornam mais frequentes. Então, tempo bom nesta quarta-feira para praticamente todo o estado, frio ao amanhecer. Temperatura mais agradável à tarde. Será assim também nos próximos dias, entre quinta e sexta-feira.
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6: 10h13, 10h13 na Jacuí, 9 graus, 2 décimos a temperatura, Traia Véia.

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0: eu acho que você tem que mandar aquela mensagem. Mas manda o que tá no seu coração.
1: Porque se fosse eu falaria mais ou menos assim.
2: Ei, boa noite. Antes de te bloquear, eu só vim te dizer que a partir de hoje pode tocar o terror, fazer o que quiser fazer. A boca é sua, curte suas farras. Sinto mais nada.
0: Não, apaga.

0: escreveu. 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
1: Obrigado!

0: Volta pra mim, vai!
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0: É fuleiragem, é bagaceira, é tudo de bom.
1: Dá um gritão, fortaleça aí,
2: irmão.
1: Obrigado, viu?
2: Obrigado a você.
1: Deus abençoe por essa oportunidade. Foi boa?
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demais. Falou.

0: e fiquei na vontade. 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

0: todos os carteiros do Brasil. Muito obrigado.
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3: 3 horas e 6 minutos.

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2: 3:47.
3: Essa é doida, hein?

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Conferindo, agora são 5 horas e 3 minutos. A temperatura é de 5 graus. 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

0: Senhor, no silêncio deste dia que amanhece, venho pedir-te a paz, a sabedoria, a força. Quero olhar hoje o mundo com os olhos cheios de amor, ser paciente, compreensivo, manso e prudente, ver além das aparências teus filhos como tu mesmo os vês e não ver senão o bem em cada um. Fecho os meus ouvidos a toda calúnia, guarda minha língua de toda maldade, que só de bênção se encha o meu espírito. Que eu seja tão bondoso e alegre que todos quantos se achegarem a mim sintam a tua presença. Reveste-me de tua beleza, Senhor, e que no decurso deste dia eu não te ofenda e que eu te revele a todos. Amém.
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Bem-vindo, bem-vinda à programação do Alto Astral. Amanhecer do dia 23 do mês de setembro. Já passamos da metade do mês. Quando você vê, o outubro já chega. Enfim, um dia após o outro. Vamos bem aproveitando. O amanhecer tá frio, 5 graus. Dá bem para fazer um fogo no fogão, na lareira, com o tempo tomar um chimarrão, aproveitar o friozinho, o resto do frio do 2026. Pois bem, a partir de agora e até às 7, você entra no ritmo das bandas. 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Enquanto você vai começando bem o seu dia, eu vou fazendo buraco por aqui com João do Bandoneon 5 e 9.

como é bom acordar cedinho. Olha a hora, agora são 5 horas mais 12 minutos, 5 e 12, chega mais. O amigão tá junto de você, vem, aproveite bem esse começo de dia, um chimarrão, então um cafezinho. Alô, você que vai pro colégio daqui a pouquinho. Bom dia, estudantes. Em especial, sei que você mora mais longe e aí precisa do transporte escolar. Por isso, com tempo, prepara o teu café. E com fé, com determinação, esforce-se, porque é por você. E ninguém faz por você no sentido de assimilar o conhecimento. É contigo mesmo a parada. É. Hoje, dia dos filhos. Sim, no calendário sazonal nos traz. O que é comemorado anualmente em 23 de setembro. A data foi criada com o intuito de fortalecer os laços filiais que ligam pais e filhos. No agito do mundo contemporâneo, muitos pais trabalham muito e acabam nem sempre curtindo os momentos, em especial com mais tempo, dedicação. Afinal, o cotidiano, a rotina, sufoca muito desse tempo. Então hoje, o objetivo é justamente chamar a atenção dos pais e dos filhos para que possam repensar suas rotinas e separar um tempinho especial dedicado exclusivamente à família. Deixar de lado, quem sabe, os aparelhinhos, né? Fazer alguma tarefa, algum momento juntos, lembrando de alguns momentos marcantes. Mas também no calendário hoje temos o dia do sorvete. Bom, pena que tá frio hoje. Mas só para lembrar, o dia do sorvete é algo que a maioria adora, né? Um sorvete. E essa data está relacionada ao período de transição para os meses mais quentinhos que logo vem aí. Até o final de semana você já vai perceber. Para quem procura, quando dos dias quentes, aquela sobremesa gelada, o sorvete é ótimo. Lembrando que as primeiras formas de preparar o sorvete, registros que eram preparados com neve ou gelo, lá na China, há milhares de anos, pensa, misturado a outros ingredientes, né? E depois, com o passar do tempo, técnicas diferentes de congelamento e conservação foram desenvolvidas, contribuindo para essa iguaria, né? Muito bom. E também hoje, ainda no calendário, nos traz o dia do soldador. Parabéns para você que tem por hobby, ou então, em especial, para quem leva no âmbito profissional. E um intuito é mesmo trazer um reconhecimento pela importância desse trabalho. Aquele que repara, que transforma peças e estruturas de metal, né? Por meio de diferentes processos de soldagem. Avante, meus queridos! Agora são 5 horas com mais 16 minutos, 5 e 16. Devânia no Passa 7, bom dia, querida! E aí, o friozinho te assustou de novo? Nem faz frio no Passa 7, capaz. Vamos saber quem mais? No 37421090. É o teu recado por aqui que vai valendo. Vem pra cá, vem. Olha aí, antes das 5 ainda, já fez um fogo no fogão. Curtindo na programação está o nosso amigo Antônio Alair Fernandes, bom dia, meu camarada. Bom proveito. Alô,
Eloni, Elonia na Boêmia Aguda, é isso aí. Oi, Elonia, bom dia. Seja uma excelente terça, quarta-feira, né? Do tempo do bisavô Macega, show. Alô, Josemar Silveira, Linha Paz, a Segredo, bom dia. 5h17.

Essa foi a bandinha do véio, com o musical Lavanda. Olha a hora, meu povo. São 5 horas mais 23 minutos. 5h23, que bom acordar cedinho, preparar um chimarrão. Ô, que tá bom demais, e o teu aí também? Aproveite, pois é os últimos frios do ano. Um fogo no fogão ou na lareira, vai lá, queimando os últimos tronquinhos. Aqui o amigão das madrugadas vai te fazendo companhia. De viagem, quem sabe contigo, é? Tamo junto, bora lá. E pra quem tá no trecho, temos neblina ou tá limpo? Tranquilo? Bora. Enquanto por aqui, mais do que tranquilo, uma boa valsa pra se ouvir. Alô, alô, meu caro amigo, amiga. Vai me dizendo como está começando o seu dia. 3742-1090.

0: valsas tradicionais com Macega Show, olha aí, 5h30, bom dia!
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0: Perfeito, muito bom estar em sua companhia, ter a sua amizade, começarmos bem o dia. De alto astral, vamos lá, meus caros, tá mais do que na hora, vem pra cá, vem com teu recadinho.
1: O bom dia do amigão.
0: Tá na hora, bom dia.
1: Venha comigo para garantir um dia incrível.
0: Então, mãe.

Perfeito, chega mais friozinho, 5 graus de temperatura e começo do dia que exige um bom agasalho. Vai sair daqui a pouquinho, vista-se confortavelmente. Amanhã já, claro, teremos uma situação que vai melhorar. Ao menos as máximas serão levemente mais elevadas. Agora na sexta-feira muda bastante. É impressionante. Se hoje saímos de uma mínima de 5 graus, sexta-feira sairemos de uma mínima de 15 e teremos praticamente 30 graus de temperatura. Gente, é muita mudança em curto espaço de tempo. É o que temos, né? Que ano? Lino Papis, que tu acha dessa situação toda, meu caro? Haja corpo e até mesmo as plantas também sentem. Um bom dia para você e a Maria Cristina. Ô, família, o Ezequiel e a Jéssica. E como é que tá o Luiz Miguel? Tá dormindo ainda? Provavelmente dorme. O Conrado também, né? A Cris. Bom dia para todo esse povo querido. O homem que faz a melhor copa, o melhor presunto e queijo. Meu Deus do céu. Tem a mão para um temperinho. Não sei se é o Lino ou a Maria Cristina, ou o Ezequiel, ou a Jéssica. Eu só sei que daí, aquele queijo manteigoso, gostoso, bom demais. E os adereços aí, dado todo com capricho, desde os cuidados com o trato animal e tudo mais, né? Valeu, meus queridos. Marciano Wagner, igualmente cedinho acordou. Sim, sigamos em frente. A gente busca o caminho que a gente acha desafiador. Sim, é o desafio, né? A meta é a gente que vai em busca. O caminho a gente acha. Agora o desafio, bom, bora lá, a gente enfrenta. E quanto à vida, a gente vive. Vamos lá, dia após dia, fazendo parte da nossa história. Com amigos, com família, no espaço de trabalho com os colegas. Aquele abraço. Nega, mas já cedinho acordada, é? Seja um ótimo dia. Luana, Oneide, Taeme, alô, amigos do Novo São Paulo Agudo. Horas e 37 minutos, 5:37. Aqui o amigão das madrugadas. Alô, Orlando Linha Tigre, bem acordado, meu caro. Bom dia. Alô, Maria, tá mais do que na hora, né? Bom dia, bom dia. Alô, Valtair, olha a música chegando. PF no bailão, Santa Maria do Brasil. 22 para 6, 5 graus.

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2: Chega mais, vem junto do amigão, vem começar bem o dia. 18 minutos para 6, a temperatura é de 5 graus. Acredite em si mesmo e você será imparável. Deus é contigo. Cada dia uma nova oportunidade para você brilhar. Acredite, continue a buscar, porque o sucesso é uma soma de pequenos esforços repetidos diariamente. Você tem o potencial. Descubra. Busque todos os dias assimilar conhecimento. Procure enculturar-se, ou seja, procure sempre por novidades. Você é o único que pode buscar por você o conhecimento. 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São amigos ouvintes. Alô, Renate, alô, Chico Rafos. Alô, Jair e Simone, Linha das Bicas, Estrela Velha. Alô, Marlene, Picada do Rio Agudo, bom dia. Alô, Marcia, alô, Eni, tá na hora boa. Vamos começando bem a quarta-feira, 23 do mês de setembro. 14 minutos para 6, 14 para 6, será que vai formar geada com essa temperatura? Aqui na quadra Altos da Matriz, 5 graus, mas provavelmente

quarta-feira chegou, pra você que tá apaixonada, apaixonada. Ele ou ela mais distante, mas pra quem tem juntinho, aquele cobertor de orelha, não só de uma, de duas orelhas. E aí, Rosane, bom dia, seja uma ótima quarta-feira. Alô, Edi. Alô, Maria. Alô, meus queridos e queridas. Bom dia, bom dia. Longe ou perto, o amigão das madrugadas vai destacando entre uma música e outra, recadinhos e também, é claro, trazendo aqueles que se conectam com a gente e vão expandindo o seu potencial enquanto empresas. 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Avante, meus queridos, está na hora boa. Oi, Cissa, já tem um bom chimarrão preparado. Seja uma abençoada quarta-feira. Agora 5 minutos para 6, olha a hora. 5 minutos para 6, daqui a pouquinho, Além do Horizonte.

0: Conferindo, agora são 5 horas mais 54 minutos, 5h54, 5h54, opa, o meu tá atrasado, vamos olhar para os outros 2, 3, só 4 relógios e um deles deve estar mais próximo dos demais, não é? 1 minuto para 6, temperatura de 5 graus.
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2: Acordar cedinho só faz bem. Chega mais, vem junto da gente, vem começar bem o dia. De alto astral para espantar com sono. Você segue ligado? 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

0: Em Tessalonicenses, capítulo 5, no versículo 16, diz: regozijai-vos sempre. Com a colaboração Cláudio Antônio Westphalen. Olha, quando ouvimos o apóstolo Paulo dizer: regozijai-vos sempre, talvez a primeira pergunta que surja seja: como é possível alegrar-se em tempo todo? Afinal, todos nós enfrentamos perdas, enfermidades, decepções, momentos de tristeza. A alegria cristã, porém, não é ausência de sofrimento. Ela nasce da certeza de que Deus permanece conosco mesmo quando nossos olhos veem apenas dificuldades. Um exemplo marcante dessa verdade é a história de Paulo e Silas na prisão em Filipos. Depois de serem injustamente açoitados e lançados no cárcere com os pés presos no tronco, eles tinham todos os motivos para reclamar. No entanto, por volta da meia-noite, estavam orando, cantando hinos a Deus. A alegria deles não vinha das circunstâncias, mas da confiança de que Cristo continuava sendo o Senhor em suas vidas. Essa é uma alegria que compreendemos como fruto da fé. Não é produzida pelo esforço humano, nem depende de uma vida sem problemas. Ela nasce do Evangelho. Em Jesus Cristo, Deus nos reconciliou consigo mesmo. Pela graça, recebemos o perdão dos pecados e a certeza da vida eterna. Essa é a fonte da verdadeira alegria. Saber que pertencemos a Cristo e que nada pode nos separar do seu amor. O cristão vive simultaneamente em meio às lutas deste mundo e sob as promessas eternas de Deus. Por isso, podemos chorar diante da dor e, ao mesmo tempo, conservar a alegria da salvação. Nossa esperança não está nas mudanças das circunstâncias, mas na fidelidade daquele que venceu a morte e vive para sempre. Talvez hoje você esteja carregando preocupações que ninguém conhece. Talvez o coração esteja cansado ou desanimado. Ainda assim, a palavra de Deus continua ecoando: regozijai-vos sempre. Não como um peso ou uma obrigação, mas como um convite para descansar na obra de Cristo. A alegria cristã floresce quando olhamos menos para as nossas limitações e mais para a cruz vazia e o túmulo aberto. Ali encontramos a certeza de que Deus continua conduzindo nossa vida com amor e misericórdia. Que o Senhor nos conceda essa alegria que não depende das circunstâncias, mas da sua graça. E que, fortalecidos por sua palavra e alimentados por seus dons, possamos viver cada dia confiando que Cristo é a razão da nossa esperança e do nosso regozijo. 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
0: Avante, meus queridos, tá mais do que na hora.

0: E a hora são 6:10, 6:10. A temperatura é de 5 graus. Amanhecer da quarta-feira 23 do mês de setembro de 2026. No calendário sazonal, hoje nos traz dia do soldador. Hoje também é dia dos filhos. Dia do sorvete. Estamos na fase da lua crescente. Assim também hoje é dia do combate ao estresse. Dia do técnico em edificações. Dia do técnico industrial. Dia internacional contra a exploração sexual e o tráfico de mulheres e crianças. Dia internacional das línguas de sinais. Seis horas, 6:11, 6:11. Bom dia, chega mais.
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0: Alô, garotada. Bem-vindo, bem-vinda à programação. 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
0: Ok, para ouvirmos músicas que ao longo dos anos foram marcantes. 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

0: Uau, bom demais! Sucessos que foram marcantes! Aqui nos 97 FM, é pra você que gosta de acordar cedinho, ouvir numa boa música. Enquanto isso, manda ver o teu recado. 3742-1090.
1: Vamos ir pra escola!
0: Alô, garotada que vai ao colégio, bom dia, vai se organizando! Vai se preparando para mais um dia, hoje é quarta-feira. Se você está na indecisão, olha, faça, porque feito é melhor que perfeito. Para quem quer atingir grandes objetivos, sonhe grande, mas comece pequeno e nunca perca a sua essência. Ninguém é melhor que ninguém. Todavia, o que você pode é buscar conhecimento. Isso ninguém tira de você. Mas seja humilde. Vamos conferindo dentre os recados mais ouvintes que vão se conectando com a gente lá no Uruguai. Arnildo Beck, uma alegria cumprimentá-lo, seja um ótimo dia. Hoje pro plantio do fumo, lá nos Ruoso, na linha Quinca. E as gurias vão junto pro pega. Bah, Fernando, hoje não tá fácil não. Exige coragem e é com determinação que eu sei que vocês vão avante. Bom trabalho, bom dia. Chimarrão, cafezão pra ficar bem fortinho. Alô, Lenise, alô, Gerson, no tá bonzinho. Bom dia, meus queridos. Bom proveito. Alô, alô, tenho mais por aqui. Jonathan, bom dia, meu caro. Sintonizando Aloysio Zimmer. Loves e Dilva. Bom dia pra nossa ouvinte Marizane Moreira. A Nega, aqui em Sobradinho, igualmente sintonizou. Já o Roque Rodrigues, na linha Heimerdinger. O amigo Cleiton Capelete. Alô, Ilionara, na hora bonita do dia. Alô, Cláudia. Alô, Edmilson. Bom dia, meus queridos. Está na hora boa. Enquanto você vai se organizando para o seu dia... Aqui a gente se organiza com mais música em evidência. Com a temperatura de 5 graus, vai ser um dia bonito, ensolarado, só que começa friozinho. Amanhã ainda será um pouco frio, mas as máximas já vão bem mais altas. E na sexta-feira, teremos uma diferença entre hoje e sexta de 10 graus de mínima. Ou seja, começaremos com 15 e vamos pertinho dos 30 graus. Para mais música, vamos conferindo Coisas do Coração. Pediu, ouve.

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2: Olha a hora, vamos conferindo, agora são 6 horas 23 minutos.
3: Bom dia, como eu vou estar em sua companhia?
2: Bom estar em sua companhia, ter a sua amizade.

Em Linha Chave Segredo, vai curtindo na programação. Alô, Loreci, família. Renan, Laudenir, Márcia. Bom dia, meus queridos do Pitingal Passa Sete. Já acordando, depois de higiene, claro, com um bom de um chimarrão. Alô, Ironita, alegria cumprimentá-la. Bom dia, bom dia. Igualmente ao Ayrton. Alô, meu caro, mete lenha no fogo que tá na hora. Vamos esquentando a casa. Para quem daqui a pouco vai para a lavoura, para quem na obra, alô, alô, amigos da construção, bom dia. Tá no trecho? Grato pela carona. Alô, você da área da saúde. 6:25, a hora vai passando, 6:25. 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
14: Bom dia.
13: Bom dia, bom dia, lindeza.
15: Bom dia, como é bom estar em sua companhia.
13: Trilha no ar. Começando o dia agradecendo ao bom Deus, sim, lindamente, vem se apresentando a quarta-feira, belo chimarrão preparado, alô, alô, bom dia, Antônio, é o carinho da Ivonete, que lindos, obrigado por partilhar desse momento com a gente, com boas energias começamos muito bem mais um dia, com a graça de Deus. Que se complete com aqueles todos que nós cruzarmos pelo caminho. 24 minutos para 7. 24 para 7. 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Que dia lindo, o sol já vem chegando, despontando na linha do horizonte. Marlete, Erni, Ariane, Maria Luísa, bora pro plantio do fumo. E hoje o dia tá bonito, vai render o serviço. Alô, Brasilite, como é que tem passado uma noite frio e sozinho? Ah, ela de um lado, você do outro. Música, 20 minutos pra 7.

0: Não perde o horário, não. Agora 17 minutos para 7. Temperatura de 5 graus.
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Anote o contato 519-8027-2026. 8 minutos para 7, tá de aniversário hoje, Jorge Foleto, um bom dia. Hoje é 23 de setembro, receba o nosso carinho, parabéns, saúde, prosperidade. Também de aniversário, Diana Esper, a filha da dona Noêmia. Oi, Diana, feliz aniversário. Eliane, e ontem quem esteve de aniversário, hein? Parabéns. Um bom dia para você, bom dia para todos. O Thiago já bem acordado também. Alô, Ney. Alô, Eli. Alô, Passa Sete, friozinho. A pergunta é: quando vai acabar esse frio? Ainda amanhã teremos mais um dia frio. Depois, acho que tchau. Final de programa, obrigado por você ter nos acompanhado, ter interagido com a gente, brincado nessas 2 horas. 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Vamos conferindo uma canção antiga da banda Mira Marshall. Explosão de Sentimentos, lembra? Lembra?

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1: Conferindo, agora são 7 horas 26 minutos, 7h26, nota de falecimento. Lourdes Chenta Carlin, filhos Fabiola e Fabiano, Nora Eliane, neto Pietro Broglio, com pesar comunicam o falecimento do esposo, pai, sogro-avô, Walter João Carlin, o tio Né, aos 81 anos. Atos fúnebres na capela mortuária de Ibarama, hoje 15h30, cerimônia religiosa e após sepultamento no cemitério católico de Ibarama. Noticiamos o falecimento de João Walter Carlin, o tio Né. Atos fúnebres, funerária res. Maria do Carmo Rodrigues e família, com pesar, comunicam o falecimento do esposo, pai, sogro e avô, Eloy Rodrigues, aos 73 anos. Atos fúnebres no Salão Santo Antônio de Linha Bonita, Segredo. Hoje, às 16 horas, cerimônia religiosa e após sepultamento no cemitério da localidade. Noticiamos o falecimento de Eloy Rodrigues. Atos fúnebres, funerária São Pedro. 7h27.
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12: Bem-vindo, bem-vinda à programação 7h31. É quarta-feira, 23 do mês de setembro. Hoje, no calendário sazonal, Dia Nacional dos Profissionais de Nível Técnico, Dia Internacional das Línguas de Sinais, Dia Internacional contra a Exploração Sexual e o Tráfico de Mulheres e Crianças, Dia do Técnico em Edificações, Dia do Técnico Industrial, Dia de Combate ao Estresse. Mas hoje é o dia dos filhos, dia do sorvete, também é dia do soldador. Pois bem, é o nosso dia que vai se abrindo. Já começamos bem de alto astral. 6 horas já é claro o dia, né? Agora são 7h32, até às 8 com o patrocínio Cantina Batiste. 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

0: Aqui, Jacuí, a bonita música, Nardel Silva. Obrigado, patrão velho. Olha a hora, vamos conferindo a informação, ventão. 7:35.
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0: Conferindo agora. 7h41. Vamos para as informações do tempo.
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0: Apesar do frio, cedinho, agora bem mais agradável com o sol que já começa a aquecer gradativamente. Luiz Fernando Nartigal, como é que fica o dia de hoje ou os dias seguintes? Bom dia.
13: De ar seco e frio segue definindo as condições do tempo no território gaúcho nesta quarta-feira. Em Sobradinho e na região centro-serra, o sol predomina ao longo do dia, teremos amplos períodos de céu claro, sem nuvens. A temperatura nessa madrugada chegou a 3 graus em Sobradinho, Salto Jacuí também registrou temperatura na casa dos 3 graus, fez 4 em Jacuizinho. São as estações, são as localidades que têm estação meteorológica disponível, online. Durante o dia vai aquecer mais do que ontem, as máximas à tarde devem chegar entre 17 e 19 graus. Depois, no fim do dia, volta a esfriar. Quinta e sexta, o tempo seco com sol também predomina. Haverá maior elevação na temperatura. Na maior parte da região, na quinta-feira, as mínimas devem ficar entre 6 e 8 graus. E na sexta, entre 10 e 12 graus. Já as máximas à tarde vão atingir entre 22 e 24 graus na quinta-feira e entre 24 e 26 graus na sexta. Ederson.
0: Muito obrigado.

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1: Bom dia, Ti. Agora são 7h43. A temperatura de 8 graus e meio. 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É hora de mais música. Quando 7h47, temperatura de 8 graus e meio. Alô, alô, nossa amiga ouvinte, Angelita em Arroio do Tigre. Alô, Marilaine no Campestre Sobradinho. Bom dia, Tchê.

0: Conferindo agora 9:08.
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0: Final de programa. Muito obrigado porque estiveste com a gente desde cedo. Das 5 às 8 da manhã, o meu espaço por aqui, onde nós nos encontramos, mateamos. E vamos deixando espaço para o nosso colega que vem na sequência, Adriano Sete, para comandar Manhã 97.3. Amanhã cedinho para mais um encontro, com a graça e a bênção de Deus. 6 para as 8, fechamos agradecendo igualmente aos nossos anunciantes. 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
2: Maria, minha mãe.
11: Bom dia, queridos filhos e filhas. Dia em que nós continuamos em oração pela libertação do alcoolismo. Ah, meus irmãos, eu creio que Nossa Senhora há de levar diante de Jesus nosso pedido, pedido de libertação. E Ele, que veio trazer vida em plenitude, nos concederá a graça. Em nome do Pai, do Filho e do Espírito Santo. Amém. Misericordioso Jesus, que tiveste compaixão de todos aqueles que eram apresentados e colocados para serem curados e libertados de espíritos impuros. Nesta manhã, eu me coloco em oração e clamo a vossa misericórdia. Restaurai a vida daqueles que estão aprisionados pelo vício do alcoolismo. Diga o nome. Nosso Senhor Jesus Cristo, que vieste para libertar os cativos, libertai estas pessoas, cujos nomes lembramos, que se encontram no vício, sejam eles quais forem, mas de modo especial, o do alcoolismo. Senhor, Deus de misericórdia, tire os traumas, os registros negativos. Onde essa doença entrou na vida da pessoa, quer seja por herança genética, quer tenha sido por má formação. Ó Jesus, amado Jesus, pedimos para que entre na história destas pessoas, desde o momento da concepção até hoje. O teu poder é imenso. Regenere, liberte, santifica-os no teu amor. Senhor, rezamos também pelos familiares que tanto padecem, que tenham discernimento, que tenham paciência e que saibam lidar com este problema. Senhor, dai-lhes o Espírito Santo de tal forma que tais pessoas e familiares se sintam motivados e fortalecidos, sempre com a certeza de que são capazes de vencer o vício do álcool. Senhor, que sejam regenerados nos seus fracassos e que a vossa graça os fortaleça na vontade. Não permita, Senhor, que estes teus filhos e filhas sejam derrotados e humilhados pelo vício do álcool, mas que sejam recolocados na vida. Pedimos, Senhor, a libertação dos traumas dos familiares por uma história marcada de profunda dor. Pai nosso, que estais no céu, santificado seja o vosso nome. Venha a nós o vosso reino, seja feita a vossa vontade, assim na terra como no céu. O pão nosso de cada dia nos dai hoje. Perdoai-nos as nossas ofensas, assim como nós perdoamos a quem nos tem ofendido. E não nos deixeis cair em tentação, mas livrai-nos do mal. Amém. O Senhor esteja convosco. Ele está no meio de nós. Que a bênção de Deus fortaleça as famílias e as pessoas na libertação dos vícios. Abençoai a água que será tomada e as fotos de família. Em nome do Pai, do Filho e do Espírito Santo. Amém. Jesus, libertai do alcoolismo. Um bom dia a todos.
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7: Muito bem, alô você, bom dia, bom dia. Estamos iniciando por aqui o Manhã, Manhã 97.3 para toda a região. Pessoal que tá ligadinho por aí, também tá sintonizado por aqui. Música, informação, recados, participações. 9 graus de temperatura, 77% umidade relativa do ar. 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Vamos lá, né? Recados, participações, muita música por aqui. 9 graus de temperatura, 77% umidade relativa do ar. Agora 8 horas e 10 minutinhos, 8 e 10. Vamos lá, né? É a quarta-feira, metade da semana com corpo e alma. A melhor...

Bem, muito bem, vamos por aqui, Porto do Som. Você vai conferindo. Maravilha, meu amigo, minha amiga. Tudo bem aí? 8 horas e 20 minutos, 8h20. A gente vai por aqui no Manhã, Manhã 97.3. 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Tá aí, nós vamos por aqui com os caras do Rainha Musical.

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Aí, muito bem, vamos lá. A gente fez amor. Gustavo Lima, vamos, vai conferindo aí na programação. 11 graus de temperatura, 73% umidade relativa do ar. Nós vamos por aqui na programação e você vai sintonizado para toda a região, hein? 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Aí, obrigado pela companhia e pela parceria. Meu amigo, minha amiga, tudo bem? Como é que tá aí? Tudo bem? Vamos lá, né? Porque hoje é quarta-feira. E a gente vai por aqui na programação. E você vai sintonizado aí. Nós vamos assim, com mais e mais sucesso. E o Luan Santana, hein?

0: Obrigado!
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7: Muito bem, nós estamos por aqui com Vitrine, você vai pedindo e avaliando depois, oferecimento das farmácias Ultramed Popular, cuidando da sua saúde. Estamos com essa estabilidade no sinal, né? O pessoal está em testes e breve estará aí a Rádio Sobradinho AM 88.3, mas aqui a 97.3 continua com você, né? 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Também com a gente, Posto Ipiranga do seu Jaci, daqui a pouco, um momento esportivo, mas agora chegou a hora do Vitrine. 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
2: Muito bem, vamos por aqui. Enquanto isso, nosso amigo Sombra e o pessoal aí, né, do Detec, né, o pessoal que tá aí na lida, né, na troca das antenas, breve para melhorar aí muito aí para você, né, vai conferir, e o pessoal tá trabalhando. Então a gente vai ter oscilações no sinal, né, teremos momentos aí que estaremos fora do ar. A Rádio Sobradinho AM está lá nas redes sociais, né, o pessoal tá no Radiosnet, também na nossa página, pode conferir lá, tá bom? Então o pessoal pode acompanhar a gente aí, né? É, também, né? Também o pessoal que está junto, né, com a gente. Daqui a pouco, cotações com a Cotriel, que nós vamos, né, também deixando os recados aqui. Um abração ao nosso amigo Guilherme de Sobradinho, tá na sintonia. Alô pro Vitor também. E aí, Vitor, beleza, cara? Tranquilo? Vamos lá de mais música, enquanto daqui a pouquinho já chegando, né? Pessoal aí com as cotações com a Cotriel. Também mandar um abraço aqui, né? O amigo que tá pegando a estrada, obrigado pela parceria. Abraço pra vocês aí, né? Adson e Alana, tem mais uma pra conferir.

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0: Muito bem, nós vamos por aqui na programação e você vai sintonizar do Momento Esportivo, oferecimento aí, né, do Posto Ipiranga, Posto do Seu Jaci, né? 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Posto Ipiranga do Seu Jaci, Momento Esportivo, falar da dupla Grenal. Olha, o que está acontecendo no Internacional é um filme literalmente de terror, né? Até o técnico que está lá embaixo com o Criciúma, aqui eu estava lendo, né? Trazendo as informações, a gente acompanha, né? Como Colorado aí, né? O Inter que tem essa parada FIFA, volta só dia 7 de outubro contra o Corinthians em casa, mas negociando com Eduardo Batista. O cara é técnico do Criciúma, né? Quer dizer, o Inter tá preparando o time pra Série B no ano que vem? Porque tá curioso isso, né? Esse técnico é o que tem mais rejeição aí, eu tava acompanhando aqui, né? E o time do Internacional tá negociando, tá tentando trazer, porque não conseguiu, né? E a situação piora cada vez mais, né? E ele disse que negou o contato, né? Não é um técnico aí de respaldo, né? E nenhum torcedor mais otimista estaria esperando Eduardo Batista como técnico do Internacional. É uma surpresa porque foi negado. Todos os demais contatos, né, foram negados, né? E então o Internacional chegando aí procurando, né? Já o treinador nega a procura do Inter, né? Esse diz que esse joguinho aí, né? Mas quando já tá nesse estágio, porque pode fechar nas próximas horas, né? Mas a situação é curiosa, né? Todo mundo esperando um nome de ponta aí. E não tem dinheiro também no Internacional, tá complicado, né? E o Criciúma tá lá em sexto colocado na tabela, no meio da tabela. No meio não, né? Um pouco mais acima aí, mas. É um time que complica aí, né, a situação, porque tem outras questões, né, envolvendo o Internacional nos bastidores, né, desde direção, comissão técnica e tudo mais. Pelo Grêmio, o Grêmio que está tentando resgatar aí os medalhões, desde Balbuena e Companhia Limitada, aí, né, o Renato está tentando, né? Olha, na última vez que foi tentado, esses jogadores não deram retorno, né? Então, a gente vai acompanhando as informações. O Grêmio também só volta a jogar dia 7 de outubro. Mas o Grêmio está numa condição mais adiantada que o Internacional. Tem o Renato Portaluppi, que é ídolo, né? E agora, recuperando os demais jogadores, deve voltar com tudo aí. O próximo jogo é contra o Remo lá, também dia 7 de outubro, né? 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Acabou de chegar agora, recebemos aqui, né, as cotações com a Cotrial. A gente vai conferindo agora.
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0: 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A cotação, que será válida das 9 horas e 10 minutos até as 12 horas de hoje, é soja R$140. A soja com DAP, bonificação de R$1,50, safra 2016, R$141,50, milho R$60, trigo pH 78 acima R$72. Esses são os preços da manhã. À tarde, horário de faturamento da soja é da 1h30 até as 3 horas da tarde. Supermercados da Cotriel, alô você de Arroio do Tigre, de Estrela Velha, de Jacuizinho, de Salto do Jacuí e Segredo, somente para esta quarta, dia 23, nos mercados da cooperativa. 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Portanto, a cotação da manhã ficou: soja 140, soja com DAP, bonificação de 1,50, safra 2016, 141,50, milho R$60, trigo pH 78 acima R$72. Esses são os preços da manhã. À tarde, horário de faturamento da soja é da 1h30 até as 3 horas da tarde. Do setor de comunicação da Cotriel, jornalista Roger Nicolini, bom dia e boa semana.
1: Tá aí, muito bem, né? Atrasou um pouquinho as cotações da Cotriel, mas agora tudo certinho. Charlie Brown Jr. pra gente conferir e recordar.

0: aí, muito bem, nenhum de nós, você conferindo, recordando a programação 10 e 6. Vamos lá, né? 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
17: Sejam bem-vindos, galera.

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2: Magia. Obrigado, meu irmãozinho. Deus abençoe você. Muito sucesso, tá?
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Aí, muito bem, mano, estúdio, você conferindo por aqui, nós vamos também com o Escritório Servisul na parceria. Abraço a toda a equipe do Escritório Servisul, obrigado pela companhia por aqui. 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Pessoal aí que vai com a gente também, né? 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Aí, grande pedida por aqui, né? O pessoal vai conferindo a programação e os caras do Paralamas pra recordar.

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3: Muito bem, estamos com você, né? Na programação, também mandar um abraço pessoal aí que está sintonizado. E é claro, estamos aí com troca das antenas e já migrando também, né? Aí a Sobradinho AM para Sobradinho FM 88.3. Aí nos próximos dias já as duas rádios com total potência aí para toda a região, tá bom, pessoal? 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Um abraço, pessoal que tá ligadinho com a gente aqui, obrigado pela parceria, né? 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E você que tá ligadinho aí, vai conferindo. A gente vai, né, trazendo a música do Rick Renner e essa, com certeza, esse, né, esse acidente aí de avião vitimando o Rick, uma baita voz, um baita cantor e com certeza aí marcando muito, né? E a gente fica muito, como diz outro assim, muito triste, né? Porque... E marca aí o mundo da música, né? Rick Renner, mas a gente vai conferindo então, Filha, a pedido aí, né? Os amigos pedindo, e não poderia ser diferente nessa homenagem aqui na programação do Manhã 97.3. Acidente, e ontem foram localizados aí os corpos, né? Infelizmente, ainda havia uma expectativa de poderem estar vivos, né? Mas o acidente de helicóptero vitimou 5 pessoas, né?

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10: Agradecimento. Os familiares do esposo, pai, sogro, avô e bisavô, Atílio Foleto, agradecem os parentes, vizinhos, amigos, equipe médica e funcionários do Hospital Santa Rosa de Lima, Padre Cláudio, Diáconos Mauro e Esther, aos que acompanharam os atos fúnebres e a todos pelas manifestações de carinho e conforto quando da sua enfermidade e falecimento. Convidam para o terço de sétimo dia, nesta quinta-feira, dia 24, às 18 horas, no cemitério da comunidade Santo Antônio de Taboãozinho. Se chover, será na capela. Convidam os ministros para rezar o terço. 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Convida Ana Luísa Oliveira para rezar o terço.
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10: Vamos demais, Rick Renner por aqui, né? Essa homenagem ao Rick, né? Mares da cidade. Vai conferindo aí, 15 graus de temperatura.

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1: Muito bem, destacando as manchetes do meio-dia, temperatura em 14 graus, 63% a umidade relativa do ar. Nós vamos por aqui na programação e você vai conferindo aí também. E nós vamos trazendo, né, para você também aqui a questão da, né, as manchetes do meio-dia com oferecimento do Supermercados Mainardi, duas referências em comprar barato, com qualidade em Arroio do Tigre. 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Combate à dengue mobiliza bairros Vera Cruz e Maieron. Identificado motorista que morreu em acidente no trevo do bairro Baixada. Acidente envolve dois veículos no trevo de acesso ao Cristo Acolhedor. Ponte da Integração avança e se prepara para a instalação das vigas longarinas. Arroio do Tigre conquista quarto lugar no concurso A Melhor Cuca do Brasil. Lagoa Bonita do Sul realiza caminhada pela vida nesta quarta-feira. Feira de Ciências da Unisc recebe 192 projetos. Ibarama promove 26ª Olimpíada Estudantil de Atletismo. E campanha Natal Premiado Cassis 2026 será lançada nesta sexta-feira. 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
10: Com a massa de ar seco e frio definindo as condições do tempo no estado, nas próximas horas em Sobradinho e na região Centro-Serra, o sol predomina, com algumas nuvens aparecendo no céu. A temperatura aqui na madrugada ficou entre 2 e 4 graus na maior parte da região. Durante o dia vai subir mais do que ontem e as máximas à tarde devem ficar entre 17 e 19 graus. Depois, no fim do dia, volta a esfriar rapidamente. Na quinta e sexta, o tempo seco com sol também predomina. Haverá maior elevação da temperatura. Na maior parte da região, na quinta-feira, as mínimas vão ficar entre 6 e 8 graus e na sexta, entre 10 e 12 graus. Já as máximas à tarde vão atingir entre 22 e 24 graus na quinta-feira e entre 24 e 26 graus na sexta. Da Metsul, Luiz Fernando Nartigal.
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3: né?
2: Isso, diagnóstico. Ela tem já o laudo de epilepsia, mas a parte psiquiátrica, que a médica neurologista de lá do Presidente Vargas solicitou pra poder fazer a investigação.
1: Diagnóstico.
2: É, tem um diagnóstico mais fechado, né?
1: Ela tá há 1000 dias.
2: Sim.
1: Há 3 anos ela espera pra ter uma consulta com uma psiquiatra?
2: Sim.
1: Gente do céu, 1000 dias que tu tá nessa angústia pra poder diagnosticar a tua filha.
2: Sim.
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1: Prazer, Fabiana. Você trabalha numa escola estadual?
3: Numa escola estadual.
1: Você é merendeira?
3: Eu sou merendeira.
5: A parte que mais a gente faz feliz, assim, é de ver eles comer aquele prato de comida com vontade. Às vezes é a única refeição que eles têm.
1: Sim. Bom, vocês fazem milagre, né?
5: Porque a gente faz milagre.
1: Porque sabendo que o repasse é muito pouco.
5: 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O que me adianta número? Eu prefiro um aluno, um adolescente ou uma criança que me atingiu uma meta, mas que não sabe nada.
1: 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E tu sabe que a vida vai cobrar caro dela, né?
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2: Combate à dengue mobiliza bairros Vera Cruz e Maieron em Sobradinho. Lagoão. A obra da ponte da integração que ligará as localidades de Arroio do Sapo, em Lagoão, e linha Costa do Rio Pardo, em Gramado Xavier, avança para uma nova etapa. Nos próximos dias está previsto o deslocamento de um guindaste até o local da construção, equipamento que será utilizado no içamento e na instalação das vigas longarinas. A expectativa é de que os trabalhos de colocação das longarinas tenham início dentro de 30 dias. Essa etapa é fundamental para a execução da estrutura da ponte e vai permitir o avanço das fases seguintes da obra. A nova estrutura está sendo construída no mesmo local onde existia a antiga ponte de ferro, que desabou durante as enchentes de novembro de 2023, apenas 4 meses após a sua inauguração. Para a nova construção, o projeto prevê uma estrutura mais robusta, com uma ponte mais alta, mais larga e totalmente construída em concreto, buscando oferecer maior segurança e resistência. O investimento total na obra é de R$ 2.155.000, com recursos federais do Ministério da Integração e do Desenvolvimento Regional, por meio da Defesa Civil. A ponte da integração é considerada uma obra estratégica para a região, pois vai permitir restabelecer a ligação entre Arroio do Sapo e linha Costa do Rio Pardo, facilitando o deslocamento de moradores e o transporte entre as duas localidades. A nova estrutura também deverá reduzir significativamente a distância de acesso à RSC 153, contribuindo para melhorar a mobilidade e fortalecendo as condições para o desenvolvimento regional. Conforme o prefeito Nélio Fornari, a ponte da integração representa um importante investimento em infraestrutura e na melhoria da ligação entre as comunidades.
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2: Porto Alegre. O Detran passou a aceitar desde terça-feira o pagamento de multas vencidas, taxas veiculares e débitos do IPVA com o cartão de crédito, inclusive parcelados em 12 vezes, com juros definidos pela empresa parceira. A novidade é o resultado da integração da Central de Serviços do Detran com a plataforma de pagamentos do Serpro. O sistema utiliza mecanismos de segurança, inclusive através da conta gov.br, a verificação biométrica e consultas à base da CNH e bancárias para confirmar a identidade do pagador. Em breve, também será possível quitar infrações ainda não vencidas com o cartão de crédito. Brasília. O governo federal acumulou R$ 2,19 bilhões em arrecadação de impostos somente entre janeiro e agosto deste ano, segundo a Receita Federal. O valor representa uma alta real de 7,12% em relação ao mesmo período do ano passado. Em agosto, a arrecadação chegou a R$ 235,5 bilhões, um crescimento real de 8,25%. O resultado foi impulsionado principalmente pela Previdência Social, o PIS/COFINS, Imposto de Renda e Contribuição Social sobre o Lucro Líquido, além do imposto de exportações sobre o óleo bruto, que arrecadou R$1,9 bilhão no mês e R$9,9 bilhões no acumulado do ano. Brasília. O presidente da República em exercício, Geraldo Alckmin, assinou nesta terça-feira uma medida provisória que libera R$64 milhões em crédito extraordinário para amenizar os efeitos do El Niño no Brasil. Do total, R$40 milhões serão destinados ao Ministério do Desenvolvimento e Assistência Social para compra e distribuição de alimentos à agricultura familiar, enquanto R$24 milhões irão para a FUNAI para ações emergenciais de fornecimento de alimentos, água potável e outros insumos em terras indígenas. O governo também lançou a página com informações sobre o fenômeno, impactos regionais e medidas de prevenção e resposta. Nova York. O presidente Lula cobrou nesta terça-feira uma atuação mais efetiva da ONU na prevenção e solução de conflitos durante a abertura da 81ª Assembleia Geral em Nova York. Lula afirmou que a ONU vive um momento crítico e defendeu a reforma do Conselho de Segurança, com maior participação de países da América Latina, da África e outras regiões. O presidente brasileiro também defendeu a soberania dos países e a não interferência em assuntos internos. Segundo Lula, o Brasil não deve subordinar a nenhuma potência e precisa fortalecer parcerias e a integração entre os países. Na sequência, o presidente dos Estados Unidos, Donald Trump, fez um balanço positivo de sua gestão, destacando geração de empregos, redução da pobreza, segurança pública e investimentos. Na área internacional, Donald Trump abordou os conflitos envolvendo o Irã, a Rússia e a Ucrânia e também a Venezuela, além de defender o uso da força militar para proteger interesse dos Estados Unidos, se necessário. O presidente americano também criticou o Tribunal Penal Internacional e rejeitou propostas de controle global da inteligência artificial. Sobre a guerra entre Rússia e Ucrânia, afirmou que o conflito será resolvido antes do que se imagina.
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2: Sobradinho. Foi identificado como Fábio André Gonçalves dos Santos, de 36 anos, o motorista do Vectra, que morreu em um grave acidente de trânsito na manhã desta quarta-feira no trevo de acesso ao bairro Baixada, na RSC 481, em Sobradinho. A colisão ocorreu por volta das 6 horas e 45 minutos da manhã e envolveu um Vectra com placas de Selbach e uma carreta com placas de Florianópolis. Fábio era morador do bairro Baixada, em Sobradinho. Conforme informações apuradas, ele estaria se deslocando para buscar colegas de trabalho que seguiriam para o plantio de fumo em uma lavoura. Segundo o relato do motorista da carreta, o condutor do Vectra teria tentado ingressar no trevo em direção ao bairro Baixada, momento em que acabou sendo atingido pelo caminhão. O motorista do Vectra morreu no local. O condutor da carreta não ficou ferido e permaneceu no local após o acidente. Atenderam a ocorrência a Polícia Rodoviária Estadual, a Brigada Militar e os Bombeiros Voluntários de Sobradinho. Lagoa Bonita. Os vereadores estiveram reunidos na noite de ontem na 32ª sessão ordinária do ano. Na ocasião, foram aprovadas por unanimidade três indicações apresentadas pelos vereadores Carlos Alexandre Lira, Vinícius Alfredo Noy e Janaína Frez. Nenhum projeto de autoria do Executivo esteve em pauta. Mercado e Economia. 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O dólar opera em alta nesta quarta-feira. Pela manhã, a moeda americana subiu 0,61%, cotada a R$ 5,13 para venda. Ontem, a moeda americana fechou cotada a R$ 5,10. Com isso, o dólar registra uma queda de 0,80% na semana. No mês, uma queda de 1,48%. E no ano, o dólar registra uma queda acumulada de 7,03%. Na área agrícola, a Cotrijal comercializou a soja a R$ 140,00 o saco, o milho R$ 60,00, o trigo PH R$ 78,00 acima R$ 72,00 e o preço do arroz em casca R$ 76,00. Conforme as cotações da Emater, o feijão, o saco de 60 quilos, vale R$ 186,10. No mercado de carnes, o preço médio do quilo do boi vivo é de R$ 12,44. A vaca, R$ 11,22. O búfalo, R$ 10,12. O cordeiro, R$ 14,86. E o suíno, R$ 5,27. Já o preço médio para o litro de leite pago ao produtor no Rio Grande do Sul, segundo o Conselheite, é de R$ 2,65.
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2: Arroio do Tigre. O município conquistou destaque nacional no concurso A Melhor Cuca do Brasil, promovido durante a segunda Oktoberfest Gramado. A participante Evelyn Fernandes, representante do município, conquistou o quarto lugar na grande final com a receita Dona Ilza, Cuca de Bergamota. O resultado levou o nome de Arroio do Tigre e os sabores da região para uma competição de destaque nacional, valorizando a dedicação, o talento e a tradição da comunidade. Conforme o prefeito Vanderlei Hermes, a conquista também representa um reconhecimento à gastronomia local e à preservação das receitas e costumes que fazem parte da identidade do município. Lagoa Bonita. A Secretaria da Saúde e Desenvolvimento Humano promove nesta quarta-feira a Caminhada pela Vida, como parte das ações do Setembro Amarelo, mês dedicado à valorização da vida, à prevenção do suicídio e à promoção da saúde mental. A atividade terá início logo mais às 13h30 com saída em frente ao posto de saúde, seguindo até a Praça das Águas. A iniciativa busca reunir a comunidade em um momento de reflexão, acolhimento e integração, reforçando a importância do cuidado, da escuta e do fortalecimento das redes de apoio. A ação também destaca que ninguém precisa enfrentar seus desafios sozinhos e que conversar, ouvir e acolher podem fazer a diferença na vida de alguém. Arroio do Tigre. A administração, por meio da Secretaria de Mobilidade e Desenvolvimento Urbano, promove nesta quinta-feira mais uma ação de recolhimento do lixo eletrônico. A atividade será das 8 às 11 no Parque Municipal de Eventos Prefeito Atílio Paza. A população poderá levar equipamentos eletrônicos para o descarte correto, contribuindo para a preservação do meio ambiente e para a proteção da saúde pública. A iniciativa busca dar a destinação adequada a materiais que não devem ser descartados junto ao lixo comum. Sobradinho. A Comissão Gestora do Plano Municipal de Educação e a Secretaria Municipal de Educação promovem nesta quinta-feira uma audiência pública para avaliar, debater e acompanhar as metas e estratégias que direcionam o futuro da educação no município. O encontro será a partir das 18h30 na Escola Municipal Dr. Adolfo Sebastiani, no bairro Vera Cruz, aberto à comunidade, educadores, pais, estudantes e representantes de entidades. A audiência será um espaço democrático para discutir as ações e metas do Plano Municipal de Educação, contribuindo para a construção das políticas educacionais de Sobradinho. 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O Departamento de Esportes da Prefeitura está recebendo inscrições para o Varziano Adulto e o Varziano da Base de Futebol de Campo. As inscrições das equipes para as duas competições seguem até às 20 horas do dia 7 de outubro. O Varziano Adulto vai envolver equipes de Sobradinho, que poderão inscrever no máximo 3 atletas do Centro Serra. O Varziano de Base será disputado nas categorias sub-11, 13, 15 e 17, reunindo atletas nascidos em 2015, 2013, 2011 e 2009. Esta competição está aberta a equipes e atletas de outros municípios do Centro Serra. Os jogos serão disputados no Estádio Tiradentes, no bairro Baixada. O Varziano da Base inicia no dia 10 de outubro e o Varziano Adulto tem início marcado para o dia 11. Conforme o diretor de esportes Milton Roberto Sete, as competições têm como objetivo incentivar a prática esportiva, revelar talentos e promover a integração entre os atletas e equipes da região. Mais informações e inscrições podem ser obtidas pelo 519-9797-9257. Já a equipe sub-17 da Associação Esportiva Sobradinho entra em quadra na noite de hoje, às 20 horas, em Canoas, para o jogo de volta da semifinal do estadual da categoria contra o CEP. No primeiro confronto disputado na última sexta em Sobradinho, a Associação Sobradinho venceu por 4-2. Com a vantagem, a equipe sobradiense precisa de um empate para garantir vaga na final da competição. Por sua vez, o Internacional anunciou hoje Eduardo Batista como novo treinador. O técnico que estava no Criciúma desde 2025 assinou contrato até o final do Campeonato Brasileiro e já vai comandar o primeiro treino no CT Parque Gigante. Para sua liberação, o Clube Gaúcho pagou uma multa rescisória de R$ 300 mil. Aos 56 anos, Batista assume o Colorado na luta contra o rebaixamento. Com 28 pontos, o Inter ocupa a 18ª posição na tabela e terá mais 10 partidas para tentar deixar a zona de rebaixamento. A estreia do novo treinador está prevista para o dia 7 de outubro contra o Corinthians no Beira-Rio. Até lá, o técnico terá o período da data FIFA para conhecer o elenco do Inter e preparar a equipe para a reta final do Brasileirão.
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2: Lagoão. O projeto CTG na Escola foi desenvolvido na Escola Otaviano Paixão Coelho, proporcionando aos estudantes aprendizado e valorização da cultura gaúcha por meio da dança tradicionalista. A iniciativa da Secretaria de Educação, Cultura e Desporto, por meio do Departamento de Cultura, contou com aulas ministradas pelas professoras Clara Lavínia dos Reis Croti e Luísa Bettina Paulman, além da disponibilização de indumentárias gaúchas. No último dia 17 de setembro, o grupo de dança da Escola Otaviano participou das apresentações do CTG Porteira da Amizade dentro da programação da 44ª Ronda Crioula, demonstrando o aprendizado e fortalecendo a preservação das tradições gaúchas. Sobradinho. O acidente de trânsito foi registrado na manhã desta quarta-feira por volta das 8h15, no trevo de acesso ao Monumento do Cristo Acolhedor na ERS 400, em Sobradinho. A colisão envolveu um Gol com placas de Passa 7 e um Fiat Mobi com placas de Venâncio Aires. O condutor do Mobi é de Ibarama, enquanto o motorista do Gol é de Campo de Sobradinho, no interior de Passa 7. Segundo o relato do condutor do Mobi, o Gol teria obstruído sua trajetória no momento do acidente. Os dois motoristas permaneceram no local. O condutor do Gol sofreu ferimentos leves, enquanto

0: Conhecimento do regulamento, relevância científica e inovação. Segundo a coordenadora do evento, professora Cláudia Mendes Malman, os projetos devem apresentar um resumo, introdução, objetivo, justificativa, metodologia, análise dos resultados e a conclusão. Os melhores avaliados nas 8 categorias avançarão para a segunda etapa, com apresentação oral remota ou presencial. A divulgação dos projetos classificados ocorrerá no dia 6 de outubro e as apresentações serão realizadas de 19 a 23 de outubro em formato híbrido. A feira integra a Semana Nacional de Ciência e Tecnologia, realizada pela Unisc com o apoio do CNPq e do Ministério da Ciência, Tecnologia e Inovação. Passa 7. A administração promove na próxima segunda-feira uma audiência pública para apresentação e avaliação do cumprimento das metas fiscais referente ao segundo quadrimestre do ano. O encontro será realizado às 16 horas na Câmara de Vereadores. A audiência será aberta à participação da comunidade, que poderá acompanhar a apresentação dos dados e informações sobre a situação fiscal do município no período.
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0: Sobradinho. O lançamento oficial da campanha Natal Premiado Cassis 2026 será nesta sexta-feira às 9 horas na sede da Cassis em Sobradinho. A campanha será apresentada oficialmente aos associados e marca o início de mais uma ação da entidade para valorizar o comércio local e estimular as compras do município durante o período de Natal. Durante o evento, serão apresentados os detalhes da campanha e realizada a entrega dos materiais aos associados, que poderão conhecer as ações preparadas para esta edição. Um dos destaques será a exposição das motos que fazem parte da premiação, tornando o lançamento ainda mais especial. A iniciativa busca envolver os consumidores e fortalecer a participação do comércio de Sobradinho nas ações de final de ano, movimentando as empresas e contribuindo para um período natalino de maior integração entre lojistas e comunidade. Sobradinho. O prazo para inscrição no processo seletivo para a contratação de profissional para a função de doméstica encerra na próxima segunda-feira. A seleção é promovida pela Secretaria de Educação, Cultura, Turismo e Desporto para atuação junto à Rede Municipal de Ensino. A contratação prevê uma carga horária de 40 horas semanais. Os interessados devem fazer a inscrição exclusivamente por meio eletrônico, encaminhando a documentação exigida em formato PDF para o e-mail. Mais informações podem ser consultadas no edital completo, que está disponível no site da Prefeitura de Sobradinho, na aba Editais. Ibarama. A Secretaria de Educação promove nos dias 30 de setembro, 1º e 2 de outubro, a 26ª Olimpíada Estudantil de Atletismo 2026. As atividades serão desenvolvidas no Parque Municipal de Eventos, conhecido como Parque de Rodeios, sempre pela manhã com início às 8 horas. A programação vai reunir estudantes de Ibarama em um momento de integração, incentivo à prática esportiva, superação e valorização dos talentos do município. à comunidade escolar, autoridades, familiares e todos.

0: da população estão convidadas a prestigiar as competições e acompanhar os estudantes nas disputas. A Olimpíada Estudantil de Atletismo de Ibarama 2026 também busca fortalecer o espírito esportivo, a amizade e a união entre os participantes. Estrela Velha. A segurança do município terá um importante reforço com a implantação de um sistema de vídeo monitoramento no município. A administração assinou contrato com a instalação dos equipamentos que vão ampliar o acompanhamento e a prevenção de ocorrências em diferentes pontos da cidade. O projeto conta com R$ 72 mil em recursos de emendas impositivas, sendo 12 mil destinados por cada um dos vereadores: Carlos José Somavila, Ezequiel Somavila, Jackson Rafael Ravanello, José Aldair da Silva e Leston Mansky, e também Neuza Ravanello Billig. A implantação do sistema está prevista para começar na próxima semana.
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2: 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Passa 7.
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0: 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Uma massa de ar frio cobre o Rio Grande do Sul nesta quarta-feira. O sol aparece entre nuvens em todo o estado, embora algumas áreas ainda tenham períodos de maior nebulosidade ao longo do dia. Conforme a Metsul, ao longo da tarde o tempo será ameno, agradável em grande parte do Rio Grande do Sul. Amanhã tudo aponta para um dia de tempo estável, sem chuva. A previsão destaca a presença do sol, que favorece a elevação da temperatura, sobretudo no período da tarde. A sexta-feira também terá tempo firme com a elevação das temperaturas. Em Sobradinho, a mínima de hoje foi de 3 graus e 7 décimos, segundo o registro da estação meteorológica do IMET instalado no Parque da Feijão. A máxima hoje pode chegar aos 18 graus. Neste momento, em Sobradinho, na quadra Altos da Matriz, a temperatura é de 15 graus e a umidade relativa do ar está em 63%.
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0: 12 horas 56 minutos. 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A última notícia, Sobradinho. A Secretaria da Saúde promove nesta quarta-feira, a partir das 19 horas, uma ação de integração comunitária envolvendo moradores dos bairros Vera Cruz e Maieron. O encontro será na Escola Dr. Adolfo Sebastiani e terá como principal pauta a prevenção e o combate à dengue. A atividade será no formato de roda de conversa, buscando aproximar a comunidade dos profissionais da saúde e do poder público. Além das orientações sobre a dengue, os moradores poderão apresentar demandas relacionadas à infraestrutura dos bairros, recolhimento de entulhos e outras questões que possam ser encaminhadas pela administração municipal. Segundo o secretário da Saúde, Cristiano Lopes, a iniciativa busca fortalecer o trabalho de prevenção e o envolvimento da população. Ele destaca que o período de calor e chuvas favorece a proliferação do mosquito Aedes aegypti, exigindo atenção permanente da comunidade. A agente de endemias, Rosiane Rode, reforça que o trabalho de prevenção precisa ser contínuo durante todo o ano. Conforme ela, as equipes não atuam apenas na fiscalização dos imóveis, mas também nas orientações aos moradores sobre os cuidados necessários para evitar criadouros do mosquito. A enfermeira Sara Júlia Robatini ressalta que o combate à dengue depende de uma responsabilidade coletiva. Segundo ela, ao eliminar possíveis focos dentro do próprio terreno, o morador também contribui para proteger a família, os vizinhos e toda a comunidade. Durante a entrevista, a equipe também reforçou os principais sintomas da dengue, como febre, dor de cabeça, dores no corpo, nas articulações, dor atrás dos olhos e manchas vermelhas na pele. Em caso de suspeita, a orientação é procurar uma unidade de saúde e evitar a automedicação. Medicamentos como o ibuprofeno são contraindicados em casos de suspeita de dengue. A hidratação também é considerada fundamental. A orientação dos agentes é que os moradores reservem cerca de 10 minutos por semana para vistoriar seus imóveis. Entre os pontos que devem ser observados estão vasos de plantas, calhas, lajes, caixas de água, pneus, baldes e outros recipientes que possam acumular água. 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

0: Falecimento: Lourdes, Tienta, Carlin, filhos Fabiola, Fabiano, Nora, Eliane e neto Pietro Broglio, com pesar, comunicam o falecimento do esposo, pai, sogro e avô, Walter João Carlin, o tio Né, aos 81 anos. 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Noticiamos o falecimento de Walter João Carlin, o tio Né. 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Antônio Miguel Soares da Silva, Neiva Kuntz e família, com pesar, comunicam o falecimento do cunhado e tio Eluí Rodrigues, aos 73 anos. Atos fúnebres no Salão Santo Antônio de Linha Bonita Segredo. 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
0: Bora então, 1h07, 1h07, boa tarde, sintonia, salve, salve, a quarta-feira, 23 de setembro de 2026, Estação das Flores, é primavera. Eu sou Maristela Orlandi, a partir de agora a gente segue juntos por aqui, para comandar então o Mundo Pop. Muita música boa pra você, o melhor do pop, do rock, do sertanejo universitário, do pagode, do samba, pra você curtir até as 16 horas com a parceria da Vencal Calçados, a cada passo com você. 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Vamos começando a nossa tarde assim, ó, com aquele sertanejinho universitário pra você começar bem de leve a quarta-feira.

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0: Hora vento norte, 1:22.
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0: Muito que bem, bora. 1:23, 16 graus a temperatura. Alôzão para nossa amiga Dioclés Moura, na sintonia aí, participando do PIC também. Beleza, Dioclés. Raulzito, já vamos trazendo aí o carpinteiro do universo com o bom e velho Raulzito.

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0: Falecimento. Maria do Carmo Rodrigues e família, com pesar, comunicam o falecimento do esposo, pai, sogro e avô, Eluí Rodrigues, aos 73 anos. 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Falecimento. 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

9h41. 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Bora, turma, trazendo neste bloquinho, vamos abrindo aí esse bloquinho, trazendo o recado da galera. Só conferir por aqui o que, a galera quer ouvir. Só conferir aqui. Alôzão, vai pra Simone. Tudo bem, Simone? Um Rockset. Boa, baita pedida. Bora curtir Rockset pra gente, então. 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
3: Bora, bora então, 2h12, 2h12. E a parceria também nas nossas tardes aqui no Mundo Pop, galera. 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E a gente segue então por aqui trazendo pra você muita música boa. Você fazendo aí a melhor playlist com a gente. Alôzão, alôzão pra quem que vai aqui. O Thiago da Copete, como é que tá aí, Thiago? Thiago York pro Thiago da Copete. Tá bom, Thiago. Vamos curtir, Thiago York. Dia especial.

Fazendo aí pra te curtir, então, meu queridíssimo. Também alusão pra nega na sintonia aí, que seja abençoada aí pra todos nós, tá bom, nega? Essa quarta-feira aí, semana toda, mês todo, ano todo, a vida toda, né? Um abração, muito obrigado pela companhia. Tamo junto, então. Bora lá, trazendo então Thiago York, abrindo esse bloquinho, ó.

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14: 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Para você, 2 horas 28 minutos.
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14: 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A gente segue trazendo por aqui. Vamos com aquele merchan aí da banda Uma Nova. E na sequência, o João pediu um Rick Renner. Rick Renner a gente já traz aí. Ela é demais na sequência. E, né, galera que tá sabendo aí, infelizmente, ontem, né, perdemos o Rick, ele que foi dupla já de Renner por muitos e muitos anos, um acidente de helicóptero que aconteceu, na verdade, na última segunda-feira. Então, ontem o helicóptero foi encontrado, né, os destroços, aliás, do helicóptero, né, e, infelizmente, Rick estava entre eles. Vamos trazendo então na sequência aí do Banda Alma Nova pra te curtir aí.

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Beleza, beleza, galera do bem, salve! 2h44, 2h44, bora lá, muita música boa pra você. Só vem com a gente, então, só vem com a gente, turma. Até as 16, a gente faz a melhor playlist com a tua parceria, tá beleza? 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Nossa parceria diária aqui no Mundo Pop, nas tardes do Mundo Pop, galera. Belezinha, então? Vamos que vamos, sempre levando aí muita música boa pra você. Então, vamos nessa. Vamos conferir o que a galera quer ouvir aí. Vamos conferindo, então. Alôzão, vai pra Silvana. Tudo bem aí, Silvana? Aquele abraço, obrigado pela companhia. Um alôzão pra Claudiana, também na sintonia. Boa tarde. Aquele abraço aí, rapaziada. É nóis, então. Vamos trazendo. Galera pediu pra curtir aí. O outro set já mandei ver. Vamos com Sam Smith.

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Muito que bem, galera! Salve! Sintonia! Bora, bora! Com muita música boa, sempre com a parceria da Pepe Calçados. 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Também a super parceria, galera, super parceria por aqui. 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Vambora então, trazendo mais recados aqui. Um alôzão pra Karina, que pediu aí acústicos e valvulados.

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16: Belezinha, turma! Belezinha, belezinha! 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E a gente segue, turma, trazendo mais música por aqui, mais recadinhos. O recado de quem agora? Deixa eu só conferir aqui. Alôzão pra turma na sintonia aí. Fala, Limba. Abração aí, meu querido. Tamo junto. O que que o Limba quer ouvir aí? Raulzito, o carpinteiro do universo. Já toquei hoje, meu querido. Pode ser outra? Vou trazer aí o medo da chuva, tá bom, meu querido?

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entre Candelária e Sobradinho, ele fazendo os trabalhos e pedindo a compreensão aí, pessoal que está trafegando aí pelo trecho, hein? Pessoal do Dair tá trabalhando aí no trecho, né? Então, compreensão aí de todos, reduz a velocidade, devagar e sempre, né, meu amigo Gelson? Aquele abraço então, queridão. Obrigado pela companhia aí. Bom trabalho, coisa boa que estão recuperando aí, porque tinha umas, não é nem buraco, eram umas crateras aí. E se caísse, rapaz do céu, tá doido, hein? Vou te contar, não era só pneu nem roda, era suspensão e tudo mais que ficava, né? Um abração então, Gelson, tamo junto, meu amigo. Alôzão pro nosso queridíssimo Alcemar na sintonia aí também. Tudo azul por aí, Alcemar. Como é que tá, meu querido? Aquele abraço. Tamo tudo azul aí então, né? Obrigadão pela companhia. 13h34, 16,5 a temperatura.

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Bora, bora, galera do bem! Vamos que vamos, então! Muita música pra você curtindo daí! Vem com a gente! Só vem que a gente toca aí a tua preferida, tá beleza? Bora lá, então! 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Beleza, então, turma, vamos nessa. Tem mais música pra você. Tem mais música aí pra você, então. Deixa eu só conferir aqui o que, que a galera me pediu. Alôzão, fala aí, Cristiano Clay, tá beleza então? Jorge Matheus, já comigo, já vou trazendo aqui Jorge Matheus, então, meu querido, ó, Jorge Matheus, vamos nessa, cadê? Aqui, vamos ver se vai, ah, essa aqui não vai dar, tá muito grande essa, vamos trazer outra então, aqui do Jorge Matheus, pera aí, opera aí. Aqui. Não demora a perceber. Abração aí, Cristiano Klein.

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Beleza, galera, olha a hora aí, 13h56, 13h56, é hora da saideira.

0: maravilha aí, abração, obrigado pela companhia. Vamos pra saideira então, turma, agradecendo aí a parceria da Vencal Calçados, Casarão Verde Sobradinho, Cantina Batista em Barros Casal, Pepe Calçados, LS Tractor e também Cervejaria Metian. São aí os nossos parceiraços e a gente vai fechando a nossa tarde, turma. Saideira por conta aí do Gustavo Lima.
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Olá, gente, muito boa tarde. Estamos aí chegando para você quando estamos agora com 4 horas mais 7 minutos, 4 e 7, tarde desta quarta-feira, meio de semana, hoje dia 23 de setembro. Temperatura de 17 graus, mais um décimo, 56%, umidade relativa do ar ensolaradinho, aqui na quadra Altos da Matriz. Vamos contigo até às 5h30 da tarde com o melhor da música popular do Sul para você. 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A partir desse momento com o melhor da música popular do Sul na programação 97.3 FM para você a partir de agora. Chegando com a primeira de hoje, vamos deixando por conta do musical RC, Meu Bem Não Me Quer, chegando a primeira do programa de hoje, 4 e 9. Vamos, saco!

Muito bem, esta foi então a nossa abertura musical do programa. Tivemos hoje, na primeira atração, musical RC Meu Bem Não Me Quer. A segunda atração ficou por conta da banda Movimentos, Sinais, Só Sinais do Nosso Amor. Banda Movimentos e musical RC na primeira atração, no primeiro bloco da programação das bandas na Jacuí. 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Agropecuária Gudense, do amigo Ari Tafarel, Derli Martinazzo, também a Claita por aí, um abraço, obrigado pelo carinho da audiência de vocês aí, tá certo? Vamos chegando com mais som na sequência do nosso programa por aqui. Vamos trazendo a canção da banda Doce Pecado, tá chegando a canção Corações Solitários, na segunda, aliás, na terceira atração do nosso programa de hoje. Agradecendo o carinho da tua audiência, da tua companhia até aqui. E nós vamos contigo até as 5h30 da tarde, trazendo, claro, o melhor da música popular do Sul por aqui. 4h18.

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8: Maravilha, estamos agora com 4 horas mais 26 minutos, a hora certa, 17 graus mais um décimo. Nesta quarta-feira, neste meio de semana, hoje dia 23 de setembro. 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
8: Vamos de musical Encanto. Eles que regravaram canções, sucessos do Flávio Dalcin. E a participação é dele, inclusive. Flávio Dalcin.

0: sim.
1: Olha aí, ó. Obrigado.
0: A gente que agradece.
1: Valeu. É nóis.
0: Quem gostou faz barulho aí.
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Muito bem, já de volta para você mais uma vez. Estamos a 17 minutos, agora faltando para as 17 horas. 17 para as 17, né? 4h43, dá a mesma coisa, né? A programação das bandas na Jacuí 97.3 FM. Mandar um abração aí para o Sidney Dreves, que está ligado na programação. Como é que estamos, Sidney? Tudo certo? Recuperado do último domingo já ou não? Ou nem parou com aqueles latãozinhos para não entrar em ressaca, né? Se não para, daí não dá ressaca, né? Aquele abraço. Obrigado pelo carinho da audiência aí, beleza? 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Seguimos, vamos trazendo aqui na sequência da nossa programação uma música, aliás, um medley, né? Várias músicas. É um popurri da banda Terceira Dimensão, essa história de 50 anos, várias canções gravadas são um sucesso, né? Quero mandar um abraço aqui para Tereza Moraes, de Arroio do Tigre, está escutando o programa. Abraço, Tereza, obrigado pela participação, ótima tarde para você. O João Marcos, lá de Segredo, também está ligado na programação, pediu o musical Líder. Vamos trazendo daqui a pouquinho mais musical Líder também. A Marilane também está deixando seu recado na programação. Deixar um salve também aos amigos que pela internet estão nos acompanhando. Eu sempre digo e repito, né? A gente sabe quantas pessoas, né, que estão nos acompanhando pela internet. Só não sabemos quem nem de onde. Abraço para vocês, ouvintes ocultos. Ah, eu sei que tu tá ouvindo aí, viu? Eu sei que você tá ouvindo pela internet, né? Deixa um up para nós aqui só para saber, tá bom? Acessa aí as nossas plataformas digitais, né, pelos nossos aplicativos. Você acompanha a programação da Rádio Jacuí 97.3 FM. Eu sei que você tá por aí. O Osmar, lá de Caxias do Sul, por exemplo, ó, já deu o ar da graça aqui, não? Olá, boa tarde, estamos na lida e sempre conectados via internet com vocês. Que maravilha, abraço para você, Osmar, todos os teus colegas aí do bloco. Como é que é o nome do o número do bloco aí que vocês trabalham? Eles que trabalham na empresa lá na Marco Polo, em Caxias do Sul, né? E ele, abraço. Ô, Osmar, faz um vídeo de teus colegas dançando essa valsa. Vamos ver se o pessoal da Serra Gaúcha sabe dançar valsa aí, tá? Abraço pra vocês aí, bom final de tarde. E alguma coisa é nesse telefone que eu tô.

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Muito bem, estamos aí de volta, agora 5 horas já mais 5 minutos, 5 e 5, a programação das bandas aqui na Jacuí 97.3 FM, estamos com 5 e 6 agora. A temperatura está em 17 graus mais 7 décimos, 17.7 a temperatura com 57%, a umidade relativa do ar. 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Neste quadro TBT das bandas, a gente sempre traz duas canções por volta aí das 17 horas, dependendo aqui dos nossos blocos de anunciantes, né? Mas ali próximo às 5 horas, hoje até nos atrasamos um pouquinho. Todos os dias na programação das bandas a gente traz duas canções que costumeiramente a gente acaba não rodando tão seguidamente por aqui, porque já tenho falado outras vezes, né? Vem música nova praticamente todos os dias, às vezes mais de uma, duas, três por dia, né? Então, enfim, são músicas novas e a gente acaba rodando e tem umas que acabam ficando para trás, né? Às vezes a gente acaba esquecendo um pouco das velhas, né? E acaba dando oportunidade só para as novinhas também, né? Mas e a gente criou esse quadro aqui para a gente valorizar as músicas mais antiguinhas também, tá bom? Essa canção aqui é de uma banda que tem sede no município de Boa Vista do Buricá. Essa canção, originalmente, ela foi gravada e lançada no ano de 2007. Em 2007, essa canção foi gravada e lançada pelo grupo Momentos. Quem escreveu essa música? A gente tem aqui, nos últimos tempos também, valorizado os compositores, né? Às vezes a gente... Ah, que música bonita da banda tal, do artista tal, e a gente às vezes não faz ideia quem escreveu a música, né? E a gente tem valorizado quando a gente consegue aqui também. O Valdecir Jorge Marques, que por muito tempo foi vocalista do grupo Momentos, depois foi vocalista também da banda Movimentos, foi vocalista do grupo, ou melhor, da banda Catedral. Hoje está no projeto solo, projeto gospel, né? Mas tem uma grande voz e também é um grande compositor. O Valdecir Marques, em 2007, gravou no grupo Momentos Lingeries. É o que a gente traz para recordar agora.

Aí a canção do grupo Momentos, em 2007, gravada e lançada na voz do Valdecir Marques, escrita por ele mesmo, né? A gente trouxe essa pra gente recordar no dia de hoje, né? Temos mais uma pra gente trazer, essa aqui é sugestão, inclusive, do nosso amigo Franciel Raman, lá do município de Agudo, lá do Da Colina Produtos Coloniais. Ele que é um grande conhecedor de canções, de músicas, né? Sempre sugerindo aí canções, sempre muito qualificada a solicitação musical, assim como todos os nossos ouvintes têm um gosto musical muito bacana, né? O Franciel por aqui sugeriu uma canção da banda Toque de Mágica, na época, do Maurício Nunes nos vocais, da banda Toque de Mágica, né? Essa canção que foi... Aqui o Google rateou comigo aqui agora, essa informação aqui não tá certa, né? Vamos procurando melhor aqui.

vamos lá, agora sim, olha só, essa canção aqui, do Toque de Mágica, na época, no auge do Toque de Mágica, a banda tinha sede no município de Novo Hamburgo, aí na Grande Porto Alegre. Lá no ano de 2005, na voz... Em 2005, então, essa canção foi lançada. Canção que chama-se Com Todos Menos Comigo. Essa é uma regravação, na verdade, do grupo Dominó, que lançou essa canção lá em 1988. E depois, então, em 2005, a banda Toque de Mágica regravou essa canção, que ela faz parte do trabalho lançado em 2005, Com Todos Menos Comigo. Tá chegando mais uma pra gente recordar, 5:13 agora.

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bem, já estamos de volta para você mais uma vez. 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

Mandar um abração aqui também para o nosso amigo Pretinho Puntel. Ele mandou uma foto aqui, meu Deus do céu, tipo, encarnação aí hoje. Quem tá por aí? A Ana Maria e o Pretinho carneando uns franguitos. Meu Deus do céu, deixa eu ver aqui. 2,395 kg. Não, não é a galinha, não é o frango, é o peito do frango. É, parece que você criou lá em Itu esse frango aqui, né? 2,400 kg praticamente, um peito de frango. Nossa senhora, imagina o galo, né? Eu acho que é o galo do terreiro aí, né? Estamos marcando a janta, mas o Alexandre, só tu marcar e nos convidar que nós vamos aí, viu, Pretinho? Tá com a caixa de água de 500 litros cheia de frango carneado aqui, hein? Deus, quanta galinhada, quanta sopa que vai dar isso aqui, hein, gente?

Aí o sucesso da banda Estúdio. Te seguro no beijo, hein? 5:30 da tarde, é hora da gente encerrar o nosso programa de hoje, agradecendo o carinho da tua audiência, da tua companhia com a nossa programação, sempre com oferecimento da Agropecuária Gudense, Apolo Bebidas com a gente também, da Colina Produtos Coloniais, Renker Autopeças, também Mecânica do Jair, nosso time de parceiros, de patrocinadores do programa. E volta amanhã. Na sequência tem Limpa Ban com o colega Pablo Cardoso, que vai te fazer companhia até às 7 da noite por aqui. Um abraço e até lá.

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2: 5 horas e 37 minutos.

0: Você segue ligado ao som das YD 643, Rádio Jacuí FM, centro de Sobradinho, Rio Grande do Sul, finalzinho de tarde de quarta-feira, vamos de limpa banco.
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gauchada ao redor das cadeiras por aí, com nosso baile gaúcho, nosso baile campeiro vai começando por aqui, né? Seu finalzito de tarde. Vamos que vamos por aqui até as 19 horas, o melhor da música gaúcha, o melhor da música campina. Vai lá, vai entrar o finalzito da tarde, início dessa noitada também. Pablo Cardoso por aqui, te fazendo companhia então, até as 7 horas, tá vendo? Até as 19 horas aí. São aquelas gaúchas que quem não dança fica se coçando de vontade nos cantos, né, tchê? 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Você que tá por casa tomando um bom chimarrão, você que tá na lida, você que tá no trecho, levando a jacuí de carona junto de você. Vamos que vamos por aqui, né? A partir de agora tá no ar o meu, seu, nosso limpa-banco da Jacuí.

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4: Agachada de volta por aqui, seu Limpa Banco, finalzinho da sua tarde, vamos que vamos até as 19 horas aí. Melhor da música gaúcha, melhor da

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Você que tá por casa tomando um bom mate aí, sintonizado com a gente aqui na Jacuí FM, vamos que vamos, né? Trazendo a boa música gaúcha, a boa música campeira, aqui no meio, no seu, no nosso limpa-banco da Jacuí.

Boa tarde, você que nos acompanha nesse final de tarde de quarta-feira, na hora da Ave Maria. Nessa quarta, queremos rezar pedindo a proteção dos acidentes nas idas e vindas do teu trabalho. Que Maria passe na frente, conduzindo o teu veículo de transporte e de todos que pelas ruas e estradas estão neste momento. O anjo do Senhor anunciou a Maria e ela concebeu do Espírito Santo. Ave Maria, cheia de graça, o Senhor é convosco. Bendita sois vós entre as mulheres e bendito é o fruto do vosso ventre, Jesus. Santa Maria, Mãe de Deus, rogai por nós, pecadores, agora e na hora de nossa morte. Amém. Eis a serva do Senhor. Faça-se em mim, segundo a vossa palavra. Ave Maria, cheia de graça, o Senhor é convosco. Bendita sois vós entre as mulheres e bendito é o fruto do vosso ventre, Jesus. Santa Maria, Mãe de Deus, rogai por nós, pecadores, agora e na hora de nossa morte. Amém. E o Verbo divino se encarnou e habitou no meio de nós. Ave Maria, cheia de graça, o Senhor é convosco. Bendita sois vós entre as mulheres e bendito é o fruto do vosso ventre, Jesus. Santa Maria, Mãe de Deus, rogai por nós, pecadores, agora e na hora de nossa morte. Amém. Rogai por nós, Santa Mãe de Deus, para que sejamos dignos das promessas de Cristo. Oremos, concluindo o Ângelus, esta oração do final de tarde. Infundi, Senhor, como vos pedimos, a vossa graça nas nossas almas, para que nós, que pela anunciação do anjo, conhecemos a encarnação de Cristo, vosso Filho, pela sua paixão e morte na cruz, sejamos conduzidos à glória da ressurreição. Por nosso Senhor Jesus Cristo, vosso Filho, que é Deus convosco, na unidade do Espírito Santo. Tenha você um ótimo final de tarde, um bom descanso e que Maria interceda por ti. Em nome do Pai, do Filho e do Espírito Santo.

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9: 6 horas e 7 minutos.
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É, temos de volta por aqui, né? Seu Limpa Banco, final da sua tarde. Vamos que vamos até as 19 horas por aqui, até as 7 horas da tardinha. Melhor da música gaúcha, melhor da música campeira, pra embalar bem o finalzinho da tarde, início da noitada que vamos iniciando também. 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Vamos que vamos por aqui, tia, você que tá por casa tomando um bom chimarrão, mateando com a gente, final dessa tarde, né? Você que tá no trecho, na zona carona. Vamos que vamos até as 19 horas, só com as galdérias do nosso Rio Grande.

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8: 6 horas, 39 minutos.
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9: Vamos que vamos por aqui, já na sua noite, né, tchê? Melhor da música gaúcha, melhor da música campeira, até as 19 horas por aqui, certamente, tá bom? 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Vamos que vamos por aqui, tchê. Já temos quase se encaminhando pra Rapa do Tacho, pra finaleira do Limpa Banco, né? Então vamos trazendo mais boa música. Música campeira, música boa aqui na 97.3.

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10: 7 horas, pontualmente.
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11: milhões de empregados e trabalhadores por conta própria em 2025.
12: O índice passou de 24% em 2012 para 35% segundo o IBGE. Gabriela Noronha.
13: A região sul liderou a formalização e atingiu índice de 47% em 2025, seguida pelo centro-oeste e pelo sudeste.
11: Transporte aéreo.
12: Mais de 88 milhões de passageiros viajaram em voos domésticos e internacionais de janeiro a agosto.
11: Número é 4,7% superior ao registrado no mesmo período do ano passado.
12: E novas regras ampliam os direitos à informação dos passageiros. Thaís de Araújo.
14: O consumidor deverá ser informado já na compra da passagem de que o voo pode sofrer alterações por condições meteorológicas, requisitos de segurança ou outros fatores.
11: Hoje, na apresentação da Voz do Brasil, eu, Mariana Jungmann e Luciano Seixas.
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11: Foi sancionada a lei que aumenta penas para furto e roubo de combustíveis.
12: Além de endurecer penas contra ilícitos já existentes, o dispositivo também tipifica novos crimes.
11: Para saber os detalhes, nós conversamos agora ao vivo com a repórter Luana Karen, que apurou tudo. Boa noite, Luana.
15: Boa noite, Mariana, Luciano. Boa noite também aos ouvintes da Voz do Brasil. A nova lei alcança crimes cometidos desde os locais de produção e armazenamento até o transporte de combustível furtado ou roubado, incluindo o transporte por dutos, terminais e veículos de qualquer espécie. A norma cria pena específica de reclusão de 4 a 10 anos e multa para o furto de petróleo e derivados, gás natural, álcool etílico hidratado, biocombustíveis e óleos lubrificantes.
12: E, de acordo com esse novo dispositivo, a venda de combustível proveniente de crime é considerada crime também, né, Luana?
15: É isso aí, Luciano. Quando o agente tiver conhecimento da origem criminosa do insumo, a pena pode chegar a 8 anos de reclusão e multa. A norma também prevê a interdição do estabelecimento, a alienação antecipada de bens apreendidos e, após a condenação, a perda do cargo, função ou emprego público. O secretário nacional de segurança pública, Chico Lucas, explica que a nova legislação, além de penalizar um crime contra a ordem econômica, combate um problema que pode até afetar a saúde pública.
16: Quando nós aumentamos uma pena como essa, a gente está enfrentando sobre todos os eixos, né? Esses combustíveis que eram furtados ou roubados, a comercialização deles, por vezes, era feita de maneira fracionada em lugares com pouca segurança. Isso trazia um risco para a vizinhança e também um risco ambiental, né? Porque combustível pode pegar fogo, destruir uma casa, uma comunidade. Então, esse aspecto também tem que ser levado em consideração no que diz respeito ao aumento da pena.
11: Agora, Luana, essa semana também a Secretaria Nacional do Consumidor se reuniu com 140 representantes, né, de PROCONs para alinhar uma ação de fiscalização do mercado de combustíveis. Como é que vai funcionar esse trabalho?
15: Olha, Mariana, o encontro marcou o início da Operação Carga Pesada, de âmbito nacional, que tem como foco a apuração de possíveis aumentos abusivos na comercialização de combustíveis líquidos. Os PROCONs poderão compartilhar informações, documentos e resultados das fiscalizações, além de organizar ações conjuntas. A reunião foi convocada após a Agência Nacional de Petróleo, Gás Natural e Biocombustíveis ter recebido cerca de 330 denúncias relacionadas a aumentos abusivos de preços. De acordo com o secretário nacional do consumidor, Ricardo Morishita, já foram instaurados 70 processos administrativos contra postos de combustíveis. Morishita explica que o problema está no aumento da margem de lucro desses estabelecimentos.
17: Qual é o problema? É num momento de guerra em que o governo tem programas de subvenção, quer dizer, ele faz pagamento direto para auxiliar a compra desse combustível. Tem a desoneração de impostos, ou seja, a sociedade brasileira contribui com esse processo e absolutamente no momento tão delicado do cenário global, com o aumento do preço do petróleo, não é o momento para o aumento da margem de lucro desses postos. E isso configura uma prática abusiva prevista no Código de Defesa do Consumidor.
15: Os estabelecimentos têm 20 dias para apresentar defesa e os processos seguirão os procedimentos administrativos previstos na legislação.
12: Luana, você mencionou agora há pouco sobre denúncias recebidas pela ANP. Como é que está sendo a atuação da agência?
15: Luciano, a ANP tem aplicado multas a essas distribuidoras que já superam os 200 milhões de reais. As penalidades resultam de decisões em primeira instância e as empresas ainda podem recorrer. Em algum dos casos julgados, a agência apurou que as margens brutas das distribuidoras aumentaram mais de 1.350%.
11: Nossa, e tem algo que os consumidores possam fazer, Luana, para ajudar nesse controle do aumento abusivo do preço dos combustíveis?
15: Com certeza, Mariana. Além de registrar a queixa aos PROCONs estaduais e municipais, o contato sobre possíveis irregularidades no mercado de combustíveis pode ser feito diretamente com a ANP, tanto pelos canais digitais da agência quanto por telefone. O número é 0800-970-0267. Luciane e Mariana.
12: Obrigado, Luana Karen, pelas informações ao vivo aqui na Voz do Brasil.
11: Aumentou o número de brasileiros com CNPJ, o Cadastro Nacional de Pessoas Jurídicas.
12: Segundo o IBGE, esse percentual aumentou 11% de 2012 a 2025, alcançando 35%.
11: E as mulheres estão buscando mais a formalização para tocar seus negócios.
18: O aumento na formalização entre as pessoas que trabalham por conta própria foi apontado pelo IBGE em dados divulgados nesta quarta-feira. Em 2025, o contingente de empregadores e trabalhadores por conta própria no Brasil somou quase 31 milhões de pessoas. O percentual de formalização com CNPJ, o Cadastro Nacional da Pessoa Jurídica, chegou a 35%, frente a 24% em 2012. De acordo com o analista do IBGE, William Kratochwil, a formalização está associada ao nível de escolaridade.
19: Percebe-se claramente um aumento da formalização juntamente com o aumento da escolaridade desses trabalhadores. Por exemplo, os trabalhadores com ensino superior que trabalham por conta própria, mais da metade deles tem o seu registro no Cadastro Nacional de Pessoa Jurídica. Ao passo que quando observamos os empregadores, ou seja, aqueles que têm um trabalho, uma empresa mais robusta, eles possuem um nível de formalização muito superior já para aqueles com um nível de instrução mais baixo.
18: Ainda segundo os dados do IBGE, as mulheres têm índice de formalização maior, com cerca de 37% para elas, contra pouco mais de 34% dos homens. A Roseli Ferreira, que é microempreendedora individual, faz parte desta estatística. Ela trabalha na produção de biojoias sustentáveis em Brasília e fala sobre os benefícios da formalização.
20: Muitas pessoas acham que é só gasto, não. Não. Há benefícios, e muito benefícios, né, em ser um MEI, né, em relação a você estar precisando de um empréstimo, você pode contar para várias portas, várias.
21: O regime de MEI, microempreendedor individual, permite que trabalhadores autônomos tenham um registro de CNPJ, emitam notas fiscais e assegurem direitos previdenciários, como aposentadoria, auxílio-doença e licença-maternidade. A contrapartida é o pagamento de uma guia mensal unificada de tributos. O presidente do SEBRAE, Rodrigo Soares, diz que a formalização aumenta os lucros de quem empreende.
22: Ele tem a possibilidade de triplicar o seu faturamento. Por quê? Porque, primeiro, ele vai ter acesso ao crédito e possibilidade de escalar e ampliar as suas vendas, o seu pequeno negócio. Segundo, abre-se para ele a possibilidade também de vender para grandes empresas, para outras empresas, porque elas exigem a nota fiscal.
21: A região sul liderou a formalização e atingiu índice de 47% em 2025, seguida pelo centro-oeste e pelo sudeste. Reportagem Gabriela Noronha.
12: O transporte aéreo brasileiro registra crescimento nos primeiros 8 meses do ano.
11: De janeiro a agosto, quase 89 milhões de passageiros voaram dentro e fora do país, uma alta de 4,7% em relação ao mesmo período do ano passado.
23: De janeiro a agosto deste ano, 88 milhões e 600 mil passageiros foram transportados em voos domésticos e internacionais. As viagens por dentro do país, ou seja, o mercado doméstico, concentrou parte dessa movimentação, com 68 milhões de pessoas. Só em agosto foram 11 milhões e meio de passageiros, sendo 8 milhões e 900 mil em voos internos. O ministro de Portos e Aeroportos, Tomé Franca, detalha o que significam esses números.
24: E o que esses números mostram para a gente? Que a aviação brasileira está crescendo, que mais gente está viajando de avião e, claro, que precisamos continuar investindo para que esta curva de crescimento continue avançando nos próximos anos.
23: O transporte de cargas acompanhou o ritmo de expansão do setor. Em agosto, foram transportadas 121.500 toneladas de mercadorias. De janeiro a agosto, o transporte aéreo acumulou 922.500 toneladas de cargas. Os dados fazem parte do relatório de demanda da oferta da Agência Nacional de Aviação Civil, ANAC, divulgado todo mês. O levantamento reúne informações sobre a movimentação de passageiros e cargas e sobre a demanda e a oferta dos mercados domésticos e internacional. Reportagem Cleide Lopes.
12: E quem vai viajar de avião nos próximos meses precisa ficar atento às novas regras para casos de atraso, cancelamento ou interrupção de voos.
11: A ANAC, Agência Nacional de Aviação Civil, atualizou as informações que as companhias aéreas devem fornecer aos passageiros.
25: A Agência Nacional de Aviação Civil atualizou as regras para transporte aéreo de passageiros. Com a mudança, o consumidor deverá ser informado já na compra da passagem de que o voo pode sofrer alterações por condições meteorológicas, requisitos de segurança ou outros fatores. Em caso de imprevisto, a empresa deverá comunicar o passageiro por canais digitais, informar a previsão de partida, as opções de reacomodação e como acessar a assistência material. Os direitos à alimentação, hospedagem e transporte continuam valendo. Depois de 2 horas de espera, a companhia deve oferecer alimentação. Se a espera ultrapassar 4 horas e houver necessidade de pernoite, também devem ser oferecidos hospedagem e transporte de ida e volta. Em situações excepcionais, quando a empresa não conseguir fornecer diretamente a assistência, o passageiro poderá ter despesas necessárias e razoáveis reembolsadas, mediante comprovação dos gastos. O pagamento deve ser feito em até 7 dias. As novas regras passam a valer em até 30 dias e, em caso de problema, o passageiro deve procurar primeiro a companhia aérea. Se não resolver, pode registrar reclamação na plataforma ANAC Passageiro, no endereço gov.br/ANAC. Com locução de Thaís de Araújo, reportagem Pablo Mundim.
12: A publicidade em ambiente digital ganha novas regras para proteger o consumidor de conteúdos publicitários enganosos, abusivos ou fraudulentos.
11: É o que prevê portaria publicada hoje pelo Ministério da Justiça e Segurança Pública, em conjunto com a Secretaria de Comunicação Social da Presidência da República.
12: A portaria estabelece regras para anúncios impulsionados, ou seja, aqueles que são patrocinados e veiculados por redes sociais e outras plataformas que hospedem conteúdo de terceiros.
11: Na prática, as plataformas com mais de 1 milhão de usuários ativos serão obrigadas a manter um repositório público para que a população consiga pesquisar quem pagou pelo anúncio, quanto foi gasto, o público-alvo, o número estimado de destinatários alcançados e outras informações.
12: E os provedores deverão manter essas informações.
11: O tráfico de mulheres pode começar de um jeito que parece inofensivo, uma promessa de emprego, de uma vida melhor ou até de ajuda financeira.
12: Por isso, é importante ficar de olho e desconfiar de situações suspeitas.
11: Hoje, 23 de setembro, é o Dia Internacional contra a Exploração Sexual e o Tráfico de Mulheres e Crianças. Data para reforçar a prevenção e lembrar que qualquer pessoa pode ajudar denunciando.
1: O tráfico humano é um crime que viola os direitos humanos e afeta a dignidade das pessoas, atingindo de forma desproporcional mulheres e meninas, em especial para fins de exploração sexual e trabalho análogo à escravidão. Esse crime tem se tornado uma ameaça global, já que as redes criminosas estão cada vez mais sofisticadas com o uso da internet e ferramentas tecnológicas, estruturas que ultrapassam fronteiras, como explica Anitta Cunha Monteiro, coordenadora-geral de prevenção à violência contra as mulheres do Ministério das Mulheres.
2: Quando chegam naquela situação de total vulnerabilidade, não conseguem sair facilmente para nem perceber que, de fato, estão numa situação que é considerada crime.
1: No último ano, a Unidade Nacional de Enfrentamento do Tráfico Internacional de Pessoas e do Contrabando de Imigrantes atuou em mais de 1.100 processos judiciais. 216 pessoas foram denunciadas à Justiça. Desse total, 79 pessoas respondem por tráfico internacional de seres humanos e em casos que envolvem quase 300 vítimas identificadas. A Coordenadora-Geral de Enfrentamento ao Tráfico de Pessoas e Contrabando de Imigrantes do Ministério da Justiça e Segurança Pública, Marina Bernardes, faz um alerta para que as pessoas não sejam vítimas.
3: A principal ferramenta é a informação. É receber uma proposta que parece muito boa para ser verdade, que você não tem muita informação ali das condições do trabalho, ou que oferecem pagar tudo, as passagens, hospedagem, buscar, checar as fontes, desconfiar se essas ofertas, se essas promessas vêm principalmente por redes sociais, que hoje é o principal meio, né?
1: O dia 23 de setembro foi instituído pela Organização das Nações Unidas como o Dia Internacional contra a Exploração Sexual e o Tráfico de Mulheres e Crianças. A porta de entrada para denunciar o crime são os disques 100 e 180. Com locução de Edinaldo Júnior, reportagem Cleide Lopes.
12: Vítimas de violência passam a contar com um protocolo integrado de atendimento entre as áreas de segurança pública e saúde.
11: A medida, sancionada hoje, vale para mulheres, crianças, adolescentes e pessoas em situação de vulnerabilidade.
12: Pela nova lei, o primeiro atendimento deve ser feito por um profissional de segurança pública, que deve garantir o encaminhamento imediato da vítima para uma unidade pública de saúde e o registro da ocorrência.
11: Os profissionais de saúde e segurança deverão receber treinamento específico e periódico para oferecer um atendimento que evite a chamada revitimização, ou seja, que a pessoa tenha que passar novamente por situações de sofrimento ao relatar o que aconteceu.
12: O protocolo prevê ainda atendimento médico imediato e informações à vítima sobre direitos e acesso a serviços especializados.
11: Para muita gente, a Libras, língua brasileira de sinais, é a principal forma de se comunicar, estudar, trabalhar e ter acesso a serviços e direitos.
12: Por isso, garantir o uso da Libras também é garantir inclusão e autonomia para as pessoas surdas.
11: Atualmente, existem mais de 300 línguas de sinais em todo o mundo, utilizadas por cerca de 70 milhões de pessoas.
12: Hoje é o Dia Internacional das Línguas de Sinais, uma data que reforça a importância de uma comunicação que seja acessível a todos.
0: Você que está acompanhando A Voz do Brasil está entendendo tudo o que eu falo porque compartilhamos o mesmo idioma. Agora imagine uma comunidade inteira que se comunica com a mesma riqueza de detalhes, sentimentos e agilidade, mas usando o olhar, as mãos e as expressões do rosto em vez da voz. Isso é a Libras, a língua brasileira de sinais. Ela é reconhecida por lei e tem uma gramática própria, com regras de frases e estruturas tão complexas quanto o português. Mas você sabia que nem sempre esse tipo de linguagem foi aceita? Quem explica é Neide Lins, que trabalha como intérprete da língua brasileira de sinais aqui na empresa Brasil de Comunicação.
4: Os surdos, eles foram durante muitos anos obrigados a oralizar, que é a falar mesmo sem estar escutando, né? Inclusive teve o Congresso de Milão em 1880, onde alguns estudiosos se reuniram para discutir a língua de sinais. E nesse congresso foi definido que a sinalização não deveria ser feita, deveria ser feita a oralização. E foi um retrocesso muito grande, né, para a comunidade surda, onde ela foi proibida de sinalizar. Inclusive, em vários casos, era utilizado, inclusive, amarrar as mãos dos surdos para que eles não sinalizassem durante o ensino.
0: Atualmente, existe a Política Nacional de Educação Bilíngue de Surdos, que busca promover a qualificação das redes de ensino em todo o país. O objetivo é garantir o direito de todos, como disse Marisa Dias Lima, coordenadora geral bilíngue da Educação Básica e Educação Superior no Ministério da Educação. Como ela é surda, vamos ouvi-la pela voz da intérprete Luciane Bresciani.
6: Essa política tem como objetivo qualificar e assegurar a oferta e também da educação bilíngue de surdos, garantindo o acesso à educação, pensando também a permanência dos indivíduos numa educação de qualidade.
0: Segundo o Censo Escolar de 2024, há cerca de 60 mil matrículas de surdos na educação básica no país. Eles podem estudar em colégios bilíngues ou inclusivos. Nos bilíngues, os estudantes aprendem Libras como a língua principal. Já nas escolas inclusivas, o professor dá a aula e o intérprete faz a interpretação para o aluno surdo. Foi em uma unidade como essa que Alexandre Mastroianni estudou. Apesar das dificuldades, ele conta que a experiência foi interessante para ter contato com outros alunos. Vamos ouvir a entrevista de Alexandre na voz do repórter Edinaldo Júnior.
1: Lá dentro da escola pública tinham intérpretes e eu percebi que às vezes era complicado, mas era muito bom ter intérprete. Era positivo, mas o problema principal para mim era o professor, porque o professor não dava muita atenção para os alunos com deficiência de forma geral. O professor era direto na fala, fala o tempo todo. Então, quem é ouvinte consegue. E às vezes o tradutor não conseguia acompanhar tudo.
0: A Política Nacional de Educação Bilíngue de Surdos prevê também ações de formação inicial e continuada para profissionais da educação, em articulação com as instituições federais de ensino e colaboração entre os entes federados. Reportagem, Márcia Fernandes.
11: Em 2026, o Disque 100 registrou mais de 12 mil violações de direitos humanos contra pessoas com deficiência auditiva e surdez.
12: O Disque 100 oferece atendimento em Libras por videochamada.
11: E para facilitar a perícia médica, o INSS vai garantir a presença de intérpretes de Libras, a língua brasileira de sinais, para pessoas com deficiência auditiva que precisarem desse apoio.
7: Pessoas com deficiência que precisam passar por perícia médica do INSS agora têm direito à participação de intérpretes de língua brasileira de sinais, a Libras, quando esse recurso for necessário para garantir a comunicação. A medida está prevista em portaria do Ministério da Previdência Social, publicada nesta quarta-feira, dia 23 de setembro. O intérprete poderá acompanhar o atendimento presencialmente ou participar por videoconferência e outros recursos tecnológicos. Mesmo quando o segurado e o perito estiverem na mesma agência da Previdência Social, a interpretação poderá ocorrer à distância. De acordo com o INSS, a função do profissional é facilitar a comunicação entre a pessoa com deficiência e o perito, sem substituir a autonomia técnica do médico na avaliação. A recusa injustificada ao recurso, quando necessário, poderá resultar na apuração de responsabilidade administrativa. A nova norma entrou em vigor na data de sua publicação e substitui uma portaria de 2022. Claudimário Carvalho, para a Voz do Brasil.
12: E essas foram as notícias do governo federal.
11: Uma realização da Secretaria de Comunicação Social da Presidência da República.
12: Com produção da empresa Brasil de Comunicação.
11: Fique agora com o Minuto do TCU. Em seguida, as notícias do Poder Judiciário e do Congresso Nacional. Boa noite.
12: Boa noite para você. Até amanhã.
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10: Você vai ouvir agora notícias do Poder Judiciário.
13: Supremo decide que mães biológicas ou adotantes terão direito à licença maternidade remunerada.
14: STJ define que homem poderá voltar a conviver com animal de estimação após fim do relacionamento com a ex-companheira.
13: Justiça Eleitoral confirma punição por impulsionamento de propaganda eleitoral.
14: Boa noite, eu sou o Arthur Filho.
13: E eu sou Walter Lima.
14: Supremo Tribunal Federal assegura a todas as mães biológicas ou adotantes licença maternidade remunerada de 120 dias, prorrogável por mais 60, independentemente da natureza do vínculo trabalhista ou funcional.
13: A licença maternidade é um direito trabalhista que assegura às mulheres grávidas ou após o parto, ou ainda após a efetiva adoção, um período de afastamento do trabalho destinado para que elas se dediquem aos cuidados com o recém-nascido, à recuperação pós-parto e à formação e ao fortalecimento dos vínculos familiares com a criança adotada.
14: Homem poderá voltar a conviver com cadela de estimação após fim de relacionamento com ex-companheira.
13: Mas o Superior Tribunal de Justiça, o STJ, afastou a guarda compartilhada do PET. Fátima Uchoa.
26: Ao reformar decisão do Tribunal de Justiça do Distrito Federal que havia determinado a reintegração da posse do animal à tutora, o STJ reconheceu a posse conjunta e a divisão de despesas com o animal durante a relação e mesmo após o fim dela. Apesar de considerar possível estabelecer um sistema de custódia compartilhada do PET entre o ex-casal, o STJ afastou a aplicação da guarda compartilhada por entender que os animais são considerados bens, ainda que de natureza especial, como seres vivos e, portanto, não poderiam ser enquadrados nas regras do direito de família. O relator foi o desembargador convocado Luiz Carlos Gamboge.
14: Justiça determina a comprovação da origem de cassiterita ligada a garimpo na terra indígena Yanomami, em Roraima.
13: A decisão é fruto da ação ajuizada pelo Ministério Público Federal, Lucas Lopes.
27: Na liminar, a Justiça determinou que a empresa White Solder Metalurgia e Mineração Limitada e a Cooperativa de Produtores de Estanho do Brasil deixe de comprar, receber, registrar ou vender cassiterita sem documentos que comprovem a origem legal do minério. Além disso, ambas as empresas deverão apresentar à Justiça, em até 30 dias, uma relação completa das compras do minério realizadas desde 2021. Em caso de descumprimento, será aplicada multa diária de R$50 mil para cada ré, além de multa diária de R$20 mil por atraso na entrega dos relatórios e periódicos, que deverão ser entregues a cada 3 meses à Justiça e ao MPF.
14: O Tribunal Superior Eleitoral confirmou uma punição por impulsionamento de propaganda eleitoral negativa contra adversários políticos.
13: Nessa terça-feira, os ministros confirmaram decisão do Tribunal Regional Eleitoral do Rio Grande do Norte, que aplicou multa aos candidatos a prefeito e vice-prefeito de São Gonçalo do Amarante, Vitor Struck.
28: A decisão confirma a aplicação da multa de R$10 mil a Jaime Calado Pereira dos Santos e Flávio Henrique de Oliveira, eleitos em 2024, aos cargos de prefeito e vice-prefeito de São Gonçalo do Amarante. Por maioria, o TSE reiterou o entendimento já consolidado da corte de que a propaganda eleitoral negativa na internet é proibida, tanto na pré-campanha quanto no período eleitoral. E que o impulsionamento de conteúdos com caráter negativo em plataformas como Facebook e Instagram gera a aplicação de multa.
14: A Justiça do Trabalho do Pará determinou o fim do assédio eleitoral a terceirizados em Santarém.
15: Eles tinham de apoiar nas próprias redes sociais um candidato a deputado estadual, Samantha Flor.
16: O Ministério Público do Trabalho denunciou uma servidora da Secretaria de Turismo do Pará, responsável pelos terceirizados que atuam no Centro de Convenções Sebastião Tapajós. Segundo o MPT, o apoio ao candidato teria sido associado à manutenção dos empregos. A Justiça do Trabalho do Pará proibiu a prática e a servidora foi afastada. O Estado foi multado em R$10 mil, além de R$5 mil por trabalhador prejudicado.
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14: A você, uma boa noite.
15: Boa noite e até amanhã.

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1: Eu sou o Thiago Medeiros e esses são os destaques de hoje do Jornal do Senado, que começa agora. Senado lança pesquisa sobre violência contra a mulher com deficiência. Comissão analisa a criação de política de incentivos à fabricação de motores. Jaime Bagatto lhe propõe auditoria e audiência pública sobre edital de concessão na BR-364. Boa noite. Uma pesquisa inédita sobre a violência contra a mulher com deficiência foi apresentada na Comissão de Direitos Humanos. Repórter Patrícia Oliveira.
2: Os resultados da pesquisa do Data Senado mostram que 60% das brasileiras com deficiência sofreram alguma agressão antes dos 30 anos. Em 65% dos casos, o agressor é o marido ou companheiro. Quase a metade das mulheres com deficiência estão mais vulneráveis à violência patrimonial. E 39% sofreram violência sexual, seguida de agressões físicas, morais e psicológicas. A senadora Mara Gabrilli, do PSD de São Paulo, apresentou proposta para garantir prioridade para mulheres com deficiência vítimas de violência nas contratações públicas de serviços. A ideia é oferecer mais autonomia para essas mulheres que são muito dependentes do agressor. E 83% delas não denunciam a agressão.
3: A independência econômica, as redes de apoio e relações sociais das mulheres com deficiência ficam gravemente comprometidas. Isso faz com que meninas e mulheres com deficiência estejam expostas a maiores riscos de sofrer violência.
2: A pesquisa também revelou que apenas 31% das vítimas com deficiência buscaram uma delegacia especializada e 19% delas tiveram a medida protetiva descumprida pelo agressor.
1: O projeto que cria a política de incentivo à fabricação de motores pode ser votado na Comissão de Infraestrutura. O objetivo é a substituição de importações e estímulos para o desenvolvimento de tecnologias sustentáveis no país. Repórter César Mendes.
4: A proposta prevê linhas de crédito específicas e condições favoráveis para empresas que fabricam motores e seus componentes. O objetivo é fortalecer a indústria nacional, reduzir a dependência de produtos importados e estimular a inovação tecnológica voltada a motores de veículos elétricos, híbridos e movidos a biocombustíveis. Relator, o senador Laércio Oliveira, do Progressistas de Sergipe, elogiou a previsão de estímulos para a instalação de unidades produtivas em regiões menos industrializadas do país.
5: Merece destaque a preocupação da proposição com o desenvolvimento regional e com a desconcentração econômica.
4: O texto estabelece também ações de capacitação profissional em áreas como engenharia, manufatura avançada e gestão da produção industrial.
1: O edital de concessão na BR-364 pode ser tema de auditoria e audiência pública. São 887 quilômetros entre as cidades de Cuiabá, capital matogrossense, e Vilhena, em Rondônia. Repórter Pedro Pincer.
6: O senador Jaime Bagatoli, do PL de Rondônia, apresentou um requerimento que solicita uma audiência pública para discutir os termos técnicos e regulatórios, além da viabilidade econômico-financeira de um edital de concessão da Rota AgroCentral. O edital, aprovado pela Agência Nacional de Transportes Terrestres no último dia 3, prevê um leilão em 17 de dezembro. A concessão abrange 887 quilômetros de trechos das rodovias entre as cidades de Cuiabá, capital matogrossense, e Vilhena, em Rondônia. O requerimento questiona a proporção entre as tarifas e as melhorias previstas.
7: Uma região tão distante, tão longe dos grandes centros consumidores. Vamos barrar essa concessão. Não podemos deixar que esse custo seja árduo sobre a população do norte do Brasil, sendo uma única rodovia federal saindo de Cuiabá até o Rio Branco do Acre.
6: O senador também apresentou um requerimento que solicita ao Tribunal de Contas da União uma auditoria sobre o processo licitatório do edital de concessão.
1: Uma nova ligação entre Brasil e Paraguai faz parte do caminho que pretende aproximar o centro-oeste brasileiro dos portos do Oceano Pacífico. A ponte entre Porto Murtinho, em Mato Grosso do Sul, e Carmelo Peralta, no Paraguai, agora tem nome oficial. A estrutura integra a Rota Bioceânica, corredor que pretende reduzir tempo e custos no transporte de mercadorias até a Ásia. Repórter Henrique Nascimento.
8: Uma nova ligação entre o Brasil e o Paraguai passa a levar o nome de um dos defensores da integração entre os dois países. A ponte Heitor Miranda dos Santos liga Porto Murtinho, em Mato Grosso do Sul, a Carmelo Peralta, no Paraguai, e integra a Rota Bioceânica. O projeto, que deu origem à lei, foi relatado no Senado por Nelsinho Trade, do PSD de Mato Grosso do Sul. Ele destacou que a Rota Bioceânica pode diminuir a distância percorrida pelas exportações destinadas ao mercado asiático.
9: Você vai economizar 14 dias de viagem, 8 mil quilômetros marítimos a menos, redução de até 40% no frete. Dos produtos que sairão desses países, Brasil, Paraguai, Argentina e Chile, para ir até o continente asiático.
8: A ponte está em fase final de construção e a previsão é que seja inaugurada até o próximo ano.
1: Nova lei publicada hoje determina que órgãos de saúde e de segurança devem contar com protocolo integrado para atender vítimas de estupro e outras formas de violência física contra mulheres, crianças, adolescentes e pessoas em situação de vulnerabilidade. O texto estabelece regras para o acolhimento, atendimento médico, preservação de provas e realização de perícias, além de medidas para evitar a revitimização quando a vítima é exposta a novo sofrimento ou constrangimento ao buscar ajuda na saúde, polícia ou justiça. O relator do projeto que deu origem à lei foi o senador Jaime Campos, do União de Mato Grosso. Ele argumenta que as regras unificadas contribuem para um atendimento mais humanizado e tornam mais efetivo o dever do Estado de proteger pessoas em situação de vulnerabilidade.
10: A integração entre os diversos órgãos envolvidos favorece maior celeridade e eficiência na atuação estatal, com reflexos positivos na prevenção da impunidade e na proteção das vítimas.
1: Também foi publicada no Diário Oficial da União a lei que concede o título de capital nacional do basquete ao município de Franca, em São Paulo. A proposta que originou a lei foi relatada pelo senador astronauta Marcos Pontes, do PL de São Paulo. Ele observou que Franca é reconhecida pela relação histórica com o basquete, desde a década de 1940, quando a modalidade passou a fazer parte da identidade local. O parlamentar acrescentou ainda que o basquete não se limita apenas ao esporte, mas mobiliza a cultura, a economia e até a geração de empregos locais.
11: Mais do que tradição esportiva, o basquete de Franca configura verdadeiro patrimônio cultural e econômico. O esporte mobiliza escolas, projetos nacionais, categorias de base, academias, estabelecimentos de comércio, gerando empregos diretos e indiretos e fomentando o turismo esportivo.
12: Eleições 2026.
1: Eleitor que não puder votar no dia da eleição pode justificar a ausência para evitar punições da Justiça Eleitoral. Essa justificativa pode ser feita presencialmente ou pelo celular no aplicativo e-título. Repórter Márcio Maturana.
13: Como muitos brasileiros, a militar do Exército Andréia Pereira Cerdeira não vai estar perto da sua sessão eleitoral no dia 4 de outubro. Isso já aconteceu outras vezes, mas neste ano Andréia acredita que vai ser mais simples justificar a ausência.
14: Nas vezes anteriores eu tive que ir até uma sessão para fazer a justificativa, mas agora está um pouquinho mais fácil, a gente consegue fazer isso pelo aplicativo, então evita que a gente tenha que se locomover, né, sair no dia da eleição, procurar um lugar que possa fazer a justificativa.
13: Quem preferir justificar presencialmente pode levar um documento com foto até uma mesa receptora de justificativa em locais divulgados pelos cartórios eleitorais. A punição por faltar e não justificar é multa de até R$ 3,51. Enquanto ela não for paga, o cidadão fica impedido de emitir passaporte, carteira de identidade e inscrever-se em concurso público.
1: Com trabalhos técnicos de Eliseu Caires, o Jornal do Senado fica por aqui. Acompanhe agora as notícias da Câmara dos Deputados. Boa noite.

0: Câmara analisa obrigatoriedade de telhados verdes em edifícios públicos.
1: Projeto prevê punição para criminoso que expulsar morador de sua casa.
2: Comissão de Educação aprova a proposta que visa reduzir a evasão escolar.
1: Boa noite. Avança na Câmara o projeto de lei que cria uma política nacional de combate à evasão escolar. A reportagem é de Maria Neves.
3: A Comissão de Educação da Câmara dos Deputados aprovou o projeto que institui a Política Nacional de Educação e Combate à Evasão Escolar. Como explica o autor, deputado Amon Mandel, do Republicanos do Amazonas, o objetivo da política é garantir a permanência dos estudantes no ensino básico por meio de ações integradas da União, dos estados e dos municípios. A proposta determina que o Ministério da Educação será responsável por coordenar a política e deverá criar mecanismos para identificar o risco de evasão e abandono escolar. Dentre os principais fatores que contribuem para a evasão, cita frequência irregular à escola, histórico de repetência e situação de vulnerabilidade social. De acordo com o relator na Comissão de Educação, deputado Tarcísio Mota, do PSOL do Rio de Janeiro, essas medidas são importantes principalmente para as populações mais vulneráveis.
4: A gente tem, infelizmente, ainda muitas crianças e jovens que estão fora da escola ou estão fora da idade correta na escola. Portanto, a criação de um programa nacional de enfrentamento à evasão escolar é decisivo. Que o governo da União preste assistência técnica e financeira, estabeleça diretrizes, regras, acompanhamento e monitoramento. A gente espera que, dessa forma, as famílias brasileiras tenham condições de que as crianças, jovens e adultos estejam na escola.
3: Ainda de acordo com o projeto, sempre que identificar algum risco de abandono escolar, o sistema de ensino deverá promover a busca ativa do aluno. Esse trabalho poderá ser feito em parceria com conselhos tutelares e a rede de assistência social e deverá incluir visitas domiciliares e notificação dos responsáveis em até 5 dias úteis depois da identificação da ausência prolongada do estudante da sala de aula. A proposta prevê também que sempre que detectado risco de evasão, a instituição deve adotar um plano individualizado de atendimento ao aluno. O apoio deverá contar com ações como atendimento pedagógico suplementar, reforço escolar e encaminhamento a programas de transferência de renda e proteção social. O projeto estabelece ainda que a União deverá prestar assistência técnica e financeira a estados e municípios. Para isso, terá de priorizar aqueles com maiores índices de evasão e repetência, menor índice de desenvolvimento da educação básica, populações em situação de vulnerabilidade social e localização em regiões remotas, especialmente no Norte e no Nordeste. A proposta que institui a Política Nacional de Educação e Combate à Evasão Escolar ainda será analisada pelas Comissões de Finanças e Tributação e de Constituição e Justiça. Se aprovada nas duas, poderá seguir para análise do Senado. Da Rádio Câmara de Brasília, Maria Neves.
5: Educação.
0: Projeto de Júnior Mano, do PSB do Ceará, cria um programa com condições excepcionais de renegociação de débitos do FIES. Segundo o deputado, o objetivo é permitir que estudantes com contratos firmados entre 2012 e 2017 possam também renegociar suas dívidas.
1: A proposta de Júnior Mano prevê descontos de até 100% sobre encargos, abatimentos para pagamentos à vista, parcelamento em até 180 vezes e a suspensão temporária de cobranças judiciais. O texto estabelece ainda reduções adicionais para profissionais da educação, saúde, segurança e assistência social.
5: Cultura.
0: A instituição de regras de transparência para o financiamento público de eventos e shows é o objetivo de projeto de Miguel Ângelo, do PT de Minas Gerais. Pela proposta, a contratação de artistas exigiria detalhamento dos valores e comprovação de que o gasto não vai prejudicar áreas essenciais como saúde e educação.
1: Miguel Ângelo esclarece que o texto não estabelece teto de gastos ou interferência na escolha das atrações, focando apenas na prestação de contas. A medida obrigaria também a divulgação detalhada de cachês, custos logísticos e fontes de custeio nos portais oficiais de transparência.
5: Direitos Humanos.
0: A Câmara aprovou um projeto que proíbe condomínios de multar pessoas com deficiência por perturbação de sossego. A repórter Paula Bittar explica quando a medida se aplica.
6: A Comissão de Constituição e Justiça da Câmara aprovou um projeto que proíbe condomínios de aplicar multa por perturbação do sossego a pessoas com deficiência. A medida é válida apenas para os casos de comportamentos relacionados diretamente à deficiência da pessoa. O texto insere no Estatuto da Pessoa com Deficiência o dever dos condomínios de garantir o tratamento compatível à deficiência do morador, bem como de promover o equilíbrio entre o direito à moradia e a harmonia coletiva. A proposta que proíbe condomínios de aplicar multa por perturbação do sossego a pessoas com deficiência segue agora para o Senado Federal. Da Rádio Câmara, de Brasília, Paula Bittar.
1: Proposta que estabelece recursos mínimos para o Sistema Único de Assistência Social contou com voto favorável de Tiririca, do PSD de São Paulo. O projeto vincula parte da receita corrente líquida da União, dos Estados, do Distrito Federal e dos municípios ao financiamento do SUAS.
0: Pelo texto aprovado na Câmara com o apoio de Tiririca, o percentual mínimo começa em 0,3% no primeiro ano após a publicação e chega a 1% no quarto ano de implementação. A medida busca dar continuidade ao financiamento dos serviços de proteção social.
5: Segurança Pública.
1: Projeto em debate na Câmara quer a punição para criminosos que expulsam moradores de suas casas. A repórter Mônica Tati explica.
7: Proposta em debate na Câmara dos Deputados quer transformar em crime a prática de expulsar moradores de suas residências mediante violência. O projeto também prevê punições para quem coagir moradores a colaborar com atividades criminosas, impor cobranças ilegais a comerciantes ou famílias, ou utilizar o monitoramento eletrônico clandestino. Segundo o autor, deputado Capitão Alden, do PL da Bahia, o objetivo é impedir que facções criminosas ou grupos armados dominem grandes áreas através do terror e da violência contra moradores e comerciantes. O Código Penal já prevê os crimes de ameaça, constrangimento ilegal e esbulho possessório, mas nenhum desses dispositivos reflete a gravidade da expulsão de moradores, segundo o capitão Alden.
8: Famílias inteiras são expulsas de suas próprias casas sob ameaça de morte, muitas vezes porque se recusaram a colaborar com criminosos, porque possuem parentes policiais ou porque estes parentes pertencem a uma outra facção rival, ou simplesmente porque o tráfico decidiu tomar aquele imóvel. Na prática, essas organizações criminosas passaram a exercer um poder paralelo, dominando territórios, confiscando imóveis e impondo regras pela força.
7: Pelo projeto, o crime de expulsão de moradores por meio de violência, grave ameaça ou intimidação praticada por organizações criminosas será punido com reclusão de 8 a 12 anos e multa. Será enquadrado no mesmo crime quem pichar ou sinalizar imóvel com ordens de desocupação, participar de ordens de expulsão, destruir ou invadir imóveis para coagir moradores a sair, obrigar pessoas a praticar atos ilícitos, exigir o pagamento de taxas de moradores ou comerciantes e instalar e operar clandestinamente sistemas de vigilância eletrônica. A pena poderá ser aumentada em 1/3 se a vítima for pessoa idosa, criança, pessoa com deficiência ou mulher chefe de família.

0: Da Rádio Câmara de Brasília, Mônica Tati.
1: Olival Marques, do Podemos do Pará, é favorável à proposta de emenda à Constituição que integra União, Estados, Distrito Federal e municípios em ações de segurança. A proposta inclui a coordenação do Sistema Único de Segurança Pública, mantendo as competências dos entes federativos.
2: A PEC também amplia a atuação da Polícia Rodoviária Federal para o policiamento de rodovias, ferrovias e hidrovias federais. O texto, que tem apoio de Olival Marques, prevê ainda que a corporação auxilie forças estaduais a pedido dos governadores, além de atuar em situações de calamidade ou desastre.
1: Delegado Fábio Costa, do PP de Alagoas, defende a aprovação de projeto que determina que bens usados na prática de atividades ilegais e apreendidos pelo Estado passem para o poder público. A medida alcança, por exemplo, bens empregados no tráfico de drogas e no desmatamento.
2: Delegado Fábio Costa avalia que a medida pode desestimular práticas ilícitas ao atingir o patrimônio do criminoso. Relator da matéria na Comissão de Segurança Pública, o parlamentar aponta que os bens poderão ser usados na fiscalização de infrações que motivaram a apreensão.
1: Projeto de Vicentinho Júnior, do PSDB do Tocantins, torna obrigatório o uso de tornozeleira eletrônica por agressores que descumprirem medidas protetivas da Lei Maria da Penha. A proposta fixa um perímetro de 500 metros para o disparo do alarme.
2: De acordo com Vicentinho Júnior, a monitoração eletrônica deixa de ser facultativa e passa a ser exigida em caso de reincidência. Para o deputado, a medida garante tempo para que a mulher possa reagir e buscar proteção, além de acionar os órgãos de segurança.
3: Desenvolvimento Regional.
1: Silas Câmara, do Republicanos do Amazonas, votou a favor do projeto que cria regras para resolver disputas territoriais entre municípios vizinhos. A mudança dos limites dependerá de estudo de viabilidade e de consulta à população por meio de plebiscito.
2: O texto apoiado por Silas Câmara permite que parte do território de um município seja incorporada a outro, sem a criação de uma cidade. A proposta busca facilitar a definição dos limites municipais para evitar problemas na prestação de serviços públicos às populações das áreas envolvidas.
3: Economia.
1: O empreendedorismo feminino tem uma frente parlamentar que defende seus interesses no Congresso. A repórter Silvia Munhato traz mais informações sobre as principais medidas defendidas pelo colegiado.
4: A Frente Parlamentar pela Mulher Empreendedora lançou o Pacto pelo Empreendedorismo Feminino com o objetivo de obter o apoio do Estado e da sociedade para as políticas públicas voltadas para o setor, ou seja, ultrapassar a barreira dos governos, tornando as políticas permanentes. É o que explicou a coordenadora da Frente, a deputada Anne Ortiz, do PP do Rio Grande do Sul, em entrevista ao programa Painel Eletrônico da Rádio Câmara. A frente busca a aprovação do projeto que atualiza o teto dos microempreendedores individuais, MEI. O governo quer aumentar o máximo de faturamento anual para que uma empresa possa ser MEI de R$ 81 mil para R$ 110 mil em 2027 e R$ 140 mil em 2028. A correção evita que a empresa perca os benefícios de enquadramento como MEI, caso seu faturamento aumente. Outro projeto importante para a frente é o Marco do Empreendedorismo Feminino, que, segundo a deputada Anne Ortiz, quer facilitar o acesso ao crédito para o público feminino.
5: Esse marco que nós estamos construindo é para que as mulheres tenham mais acesso ao crédito e a capital, até porque, inclusive, as mulheres hoje não conseguem ter tanto acesso ao crédito. O Sebrae também faz uma parceria muito grande com a gente, nos trouxe esses números, que muitas vezes não conseguem ter recurso, né, para buscar esse capital, não conseguem ter fiador, não conseguem cumprir com as exigências, mesmo que o público feminino seja muito melhor pagador, né?
4: A deputada afirmou ainda que é preciso ter políticas diferenciadas para as nanoempreendedoras, que têm rendimento até a metade do MEI, cerca de R$ 40 mil por ano. Neste caso, seriam importantes ações que visassem a sobrevivência das empresas, como atividade de educação financeira. Da Rádio Câmara de Brasília, Silvia Minhato.
2: Grace Elias, do PL de Minas Gerais, apresentou o projeto que institui uma política de fomento, incentivo e promoção do empreendedorismo feminino. A proposta estabelece eixos para incentivar negócios com foco no aumento da autonomia econômica, no acesso a capacitações e na inovação.

0: O texto de Gleice Elias prevê prioridade de atendimento para empreendedoras em situação de vulnerabilidade social. Na avaliação da deputada, a medida busca reduzir barreiras históricas no ambiente de negócios e impulsionar a geração de renda para as mulheres.
1: A J. Albuquerque, do PP do Ceará, é favorável à adesão do Brasil à Convenção Internacional de Hong Kong para a reciclagem segura de navios. Ele explica que o acordo estabelece normas para o desmonte sustentável de embarcações, assegurando a proteção ambiental e a salvaguarda dos trabalhadores.
0: A J. Albuquerque acredita que a medida vai atrair investimentos para a criação de estaleiros verdes na costa brasileira e qualifica o país para disputar o mercado global de reciclagem naval. Para ele, o alinhamento às diretrizes da Organização Marítima Internacional gera empregos e fortalece o setor portuário nacional.
2: Agricultura.
1: Marcelo Álvaro Antônio, do PL de Minas Gerais, sugere a criação do programa de apoio à logística do apicultor e do meliponicultor. O deputado defende incentivos fiscais para a compra de veículos utilitários novos de fabricação nacional para o setor.
0: Marcelo Álvaro Antônio defende a alíquota zero de IPI e redução de 40% no PIS/COFINS para produtores rurais cadastrados. O deputado alega que o acesso a veículos adequados é um dos principais gargalos enfrentados por pequenos apicultores e pela agricultura familiar.
2: Meio ambiente.
1: A Câmara analisa a obrigatoriedade de telhados verdes em novos edifícios públicos. O repórter José Carlos Oliveira nos conta como está o debate sobre a proposta.
3: A Câmara dos Deputados analisa o projeto de lei que obriga a instalação dos chamados telhados verdes em novos edifícios públicos e em novos empreendimentos residenciais construídos com recursos públicos. Também prevê incentivos fiscais e de crédito para a adoção voluntária dessa medida pela iniciativa privada. Na prática, os telhados verdes são uma cobertura de substrato e vegetação instalada no topo dos prédios. Autor da proposta, o deputado Fred Linhares, do Republicanos do Distrito Federal, destaca a vantagem dessa técnica para enfrentar, pelo menos localmente, os efeitos do aumento da temperatura do planeta em tempos de mudanças climáticas.
4: Existem estudos que demonstram benefício aí dos telhados verdes no conforto térmico das edificações e também na retenção de água da chuva. E é importante deixar claro que o telhado verde sozinho não vai resolver o problema das enchentes ou do calor nas cidades, mas é uma ferramenta importante para tornar nossas construções e nossas cidades mais preparadas para os problemas que o Brasil já enfrenta hoje. Se o clima está mudando, a forma como a gente constrói também precisa evoluir.
3: No caso dos prédios públicos, o projeto de lei deixa claro que a obrigatoriedade só poderá ser dispensada com a apresentação de parecer técnico assinado por engenheiro, arquiteto ou urbanista que ateste a impossibilidade de instalação das coberturas vegetadas. O texto foi aprovado na Comissão de Meio Ambiente, onde a relatora, a deputada Duda Salaber, do PSOL de Minas Gerais, ressaltou que os telhados verdes funcionam como uma espécie de colchão térmico. Ela citou estudos que constataram queda média de 4 graus Celsius nos picos de temperatura durante o dia, quando essas coberturas vegetadas eram comparadas com os tetos convencionais. A proposta de obrigatoriedade de telhados verdes em novos edifícios públicos e de incentivos para a adoção da medida nos prédios particulares ainda vai passar pela análise das comissões de desenvolvimento urbano, de finanças e tributação e de Constituição e Justiça. Da Rádio Câmara de Brasília, José Carlos Oliveira.
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0: O jornal Câmara dos Deputados, que foi gravado hoje em Minas Gerais, nos estúdios da Rede Câmara Sete Lagoas, dentro do projeto O Brasil na Voz, vai ao ar na próxima sexta, dia 25.
1: E na sexta-feira, a equipe do jornal Câmara dos Deputados estará em Vitória da Conquista, na Bahia, para mais uma gravação itinerante da Voz do Brasil.
0: Lado a lado, um âncora da Rádio Câmara de Brasília e um âncora da emissora local vão apresentar as notícias relacionadas à Câmara dos Deputados. O programa gravado em Vitória da Conquista vai ao ar na segunda-feira, dia 28.
1: Termina agora o jornal Câmara dos Deputados, produzido pela Rádio Câmara, com trabalhos técnicos de Wellington Teles e apresentação de Val Monteiro e Luciana Vieira. Uma boa noite para você.
0: A Voz do Brasil está de volta amanhã. Boa noite.
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Alô, amigos da 97 FM, muito boa noite. Estamos de volta aqui nos estúdios da Jacuí para mais um Que Noite. Noite desta quarta-feira, metade da semana. Hoje já é 23 de setembro de 2026. José Ano Dornelles na comunicação. Nós vamos juntos a partir de agora trazendo para você muita música boa, informações, notícias, esporte, previsão do tempo. Sempre, sempre contando com a sua sintonia, sua parceria e a sua participação aqui na 97. Onde você pode deixar o seu recado, a sua mensagem pelo 51-3742-1090. Repetindo, 51-3742-1090. Estamos com 11 graus de temperatura. A umidade relativa do ar está em 77%. 8 e 8. 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Estamos começando Que Noite hoje, recordando JM. Olha aí, que maravilha, JM. Vamos lá então, o vidro de perfume.

0: Esse é o som de São Francisco na 97 The Bike, a BMW. 8h19, é o que noite da Jacuí.
1: Léo Magalhães.
0: 11 graus a temperatura.
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0: Vem aí Amadão e Léo Magalhães.

0: 50 anos de Amadão Batista, com a parceria de Léo Magalhães. Não quero falar com ela. 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
0: E uma operação integrada de fiscalização ocorreu hoje em Sobradinho e Ibarama com o objetivo de prevenir e combater crimes de furto, especialmente os relacionados à subtração de fios e cabos. A operação integrada Fios e Cabos ocorreu no bairro Maeron, aqui em Sobradinho, e também na localidade de Lajeado da Gringa, no interior de Ibarama. Durante a ação, três estabelecimentos comerciais foram fiscalizados. Uma autuação foi confeccionada e 9 quilos de fios de cobre com capa foram apreendidos. A operação contou com a participação da Brigada Militar por meio do 23º Batalhão de Polícia Militar, do 2º Batalhão de Polícia Ambiental e de agentes municipais de fiscalização. A iniciativa teve como foco reforçar a fiscalização e coibir a comercialização irregular de materiais que possam estar relacionados a crimes de furto, especialmente de fios e cabos.
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1: Muito bem, de volta no Quinoente da 97. Estamos com 10 graus e meio de temperatura, umidade relativa do ar 79%, faltando 24 para as 9. Você sabe que a Rádio Sobradinho, a nossa querida Rádio Sobradinho, está passando por uma importante mudança, né? Estamos agora migrando do AM para o FM, né? Por isso, durante os trabalhos, a Rádio Sobradinho AM ficará temporariamente fora do ar, mas você continua acompanhando a programação da Rádio Sobradinho pelas nossas redes sociais, aplicativos, pelo Facebook, pela Alexa. Enquanto isso, então, você vai acompanhando pelas redes sociais, mas a partir de amanhã, no máximo sexta-feira, a Rádio Sobradinho volta na sintonia FM, 88,3 FM. A mesma programação, a mesma equipe, segue tudo normal, só muda a frequência para melhorar a qualidade de som, maior alcance, tá certo? Então, a Rádio Sobradinho está transmitindo pelas redes sociais devido à migração, mas a partir, acredito que amanhã, final do dia ou mais tardar na sexta-feira, segundo os nossos técnicos, o Iedo e o Evandro, e toda a equipe que está trabalhando aí, né, na migração, a partir de, acredito que no máximo sexta-feira já está de volta no ar a Sobradinho, porém na frequência FM em 88,3. Enquanto toda a mudança na torre das nossas emissoras, a Rádio Jacuí FM também transmite nesses dias com a potência reduzida também, né? Então a partir de sexta-feira tudo normaliza, a Jacuí a 97,3 segue normal, segue tocando a sua programação no 97,3 e a partir nos próximos dias, então, mais tardar na sexta, a Rádio Sobradinho, agora será Sobradinho FM, com a mesma programação, porém, em FM 88,3 FM, tá certo? Que coisa boa é a migração das AM para FM, né? É um processo que está acontecendo em todas as rádios AM do país. 22, soltando para as 9, vamos lá, vamos trazendo som, recados. Quero deixar um abraço especial aí para minha amiga Beatriz, aqui em Sobradinho, do bairro Mairon. Rio Branco, né, Beatriz? Não, não é Mairon, é bairro Rio Branco. A Beatriz, do bairro Rio Branco, deixou o recado por aqui. Olá, tudo bem? Gostaria de ouvir a música Tem Alguém em Seu Lugar, da Banda Universitária, oferecendo para o Samuel, para mim, para escutar e para vocês aí da rádio. Ótima noite, então. Beatriz, do bairro Rio Branco. Quem mais deixou a mensagem? Olá, tudo bem? Gostaria de ouvir Cleiton Borges. Uma Sola J também participar do sorteio do Pique da Jacuí. Abraço para Diocles Moura. O Pique da Jacuí está concorrendo, então, no sorteio do próximo sábado aí, tá bom? Minha amiga Diocles, quem mais deixou a mensagem? Quem mais deixou a mensagem por aqui? Abraço vai pro Jonathan. Tudo certo, Jonathan? Obrigado pela companhia. Obrigado pela participação. Meu amigo Joel aqui em Sobradinho também, no centro. Ele pediu aí, viu, Seu Pause, A Perigosa e Linda, deixando pro amor Terezinha da Rosa, de Passa Sete. Vamos botar pra rodar já já então, tá bom, Joel? Faltando 21 para as 9, antes da música, vamos destacando por aqui também a parceria sempre de Da Colina Produtos Coloniais, o rei do pastel e a melhor alaminuta em agudo, Rincão do Pinhal, às margens da 287, tem Da Colina Produtos Coloniais, aberto das 6 da manhã até as 9 da noite, tem pastéis, tem a laminuta, um espaço enorme lá com produtos coloniais também. 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Faltando 20 para as 9, olha só, a parceria também está sempre, sempre aqui na 97 por conta de Johnny, Johnny Instalações. 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